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2: 21 horas e 6 minutos.

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Senhor amado Deus, querido Pai, em nome do nosso Senhor e Salvador Jesus Cristo, ó Deus, nós entramos diante da tua presença, primeiramente para te adorar, glorificar e exaltar o teu nome que é santo eternamente. Hoje, meu Deus, 22 de junho de 2026, são 22 horas e 32 minutos na capital de São Paulo, na cidade de São Bernardo do Campo, onde nos encontramos na tua presença, dentro dos estúdios da Rádio Paraty FM 87,5, Senhor, para mais um programa Jesus Cristo em Seu Lar, da Igreja Evangélica Cristã Plenitude, da bênção de Deus. Sim, Pai, querendo orar por todos os amados ouvintes. Sim, meu Pai, orar por todos os amados ouvintes que estão conosco no Brasil e no mundo. A todos que estão aí, Senhor, no dial da 87,5. E logo mais, pela página do Facebook. Senhor, abençoa as famílias, abençoa os casais, abençoa os filhos, abençoa as crianças, os adolescentes, os jovens, as pessoas de meia idade, aos anciãos, anciãs, a criança no ventre da mãe, o recém-nascido, seja no Brasil, no mundo, Pai querido, nós queremos exaltar, glorificar o nome santo daquele que é digno de toda honra e toda glória, todo louvor e a nossa adoração, Pai querido. Mas aqui estamos, por sua bondade, graça e misericórdia, para realizar mais esse programa, e que teu Espírito Santo, que é luz, que é vida, possa falar a todos os amados ouvintes pelas redes sociais, pelo Daion, do 87,5. Ó Senhor, receber as boas novas da salvação, a palavra de Deus. Ah, Senhor, que haja arrependimento, que haja abandono de pecado, e que a tua graça, a misericórdia venha alcançar, Senhor, a cada lar, a cada família, sendo o programa Jesus Cristo em Seu Lar, Senhor, que certamente o Senhor habite em todos os lares, no Brasil e no mundo, dando cura, libertação, restauração, trazendo alegria, trazendo amor, trazendo graça, trazendo paz, a paz que o mundo não pode nos dar, Senhor, a paz que somente Ele, o Príncipe da Paz, que chama-se Jesus, pode nos conceder. Como dizia o profeta messiânico chamado Isaías, no capítulo 9, de versículo 6, um filho se nos deu, um menino nos nasceu, seu nome será maravilhoso, Conselheiro, Deus Forte, Pai da Eternidade e Príncipe da Paz. Ah, que essa paz que excede todo entendimento, ela tome conta dos corações, Senhor, das pessoas que estão aí ligadas, estão, Pai, realmente fortalecidas na fé, sendo renovada a cada dia com a graça, a misericórdia do Senhor. Meu Deus, eu te louvo, te glorifico pela vida do nosso irmão Laerte, sua esposa irmã Jô, seus filhos, ó, genros e noras e netos, a família Brioli, ele como sonoplasta desse programa há anos conosco, ó Pai. Ô Senhor, nós somos gratos, Senhor. Abençoa a saúde de todos eles e dê a graça da tua salvação. Porque nessa hora estendo a minha oração pela vida do pastor Helmut, da sua esposa, diaconista dia da escolinha Samanta, filho Leonardo, a toda a família Wagner, família Gobato, Senhor, como também nas terças-feiras está aqui, Senhor, permitindo o Senhor, o diácono Hildo, a evangelista Andréia, apresentando a vida desse casal em oração, os filhos Pedro, Felipe, a irmã Irene, a família De Luca, a família Ardei, sempre também estendendo essa oração pela vida do Vini, a da Carol, da Rafaela, do Thales, então toda a família, Senhor, em nome de Jesus, onde na quinta-feira, permitindo o Senhor, está aqui o pastor José Batista. Ah, Senhor, já temos apresentado a vida da esposa de Agonise Vaneide, o filho Arthur, Anderson, Alain, a toda a família Batista Benevides. E na última quinta-feira tivemos aqui com o pastor Zé Carlos, o rapaz junto com o pastor Zé Batista, visita o pastor Zé Carlos, Senhor, a esposa Cristina, a filha Priscila, o genro Marcos, a família Rocha, Roberto, família, a instituição tua, Pai, somos

Noelle, da Lana, da Alice, é uma família abençoada, Senhor, vai de encontro a eles também nessa hora, a Levita e Diaconisa Viviane, a vida espiritual, saúde, casa, lar e família, oh Pai, como os seus familiares, entes queridos, pessoas amadas, Senhor, a vida do professor Hermes Pires, a esposa, Pai, nossa irmã Ângela, a vida do Mateus, a toda a família, a empresa do teu servo ali, Pai, a Tecnopires, vai abençoando, Senhor, em nome de Jesus, oh Espírito Santo maravilhoso, Senhor, vai de encontro a irmã Ivanir, a seus familiares, seus entes queridos, ela que sempre está conosco também, Senhor, na programação, é muito bom saber que há pessoas compromissadas, pessoas que buscam o reino do Senhor, e também dão ouvido e crédito à palavra que é liberada através desse programa, Jesus Cristo em seu lar, Senhor, usando aqui essa emissora, a Rádio Paraty 87,5 FM, vem abençoar toda a diretoria, Senhor, venha pôr tuas mãos e faz a grande obra, Espírito Santo, para que o teu nome venha a ser glorificado. Jesus, quero colocar a vida dos meus filhos Guilherme Locatelli da Silva em oração, minha filha Giovana Locatelli Valdrigue, o meu genro Felipe Cestari Valdrigue, a minha neta, Senhor, Pai, a Marissa Locatelli Valdrigue, abençoa ali a vida do pastor Gilberto, pastor Edilene, Pai, ali o Bruno, a Thalita, a Chloe, Pai querido, o pai do Bruno, Ivo, seu irmão Ivo Jones, sua irmã Lívia, a vovó Chuí, enfim, a todos amados ouvintes, com certeza, ligadinho conosco também está a Diaconisa Levita Solange, o esposo Jean, que bênção, o senhor visita agora, ó Deus, o Lucas, a Chay, a toda a família, visita o Vitor, o senhor, a Ingrid, o Carlos, a Maria Júlia, Deus, Pai, Ana Júlia, vai abençoando, meu Pai, a toda a família, a nossa irmã Diaconisa Maria Esmelinda, a Diaconisa, Senhor Maria Garcia, toda a família, Diaconisa Elza, é um povo que está ligado conosco, em comunhão, Pai, é motivo de alegria, é motivo de saber que o Senhor é conosco nessa jornada, a nossa irmã Cristina Gutierrez, também sempre ligada conosco, abençoe o seu lar, a sua casa, a sua família, oh Deus poderoso e santo, Tu és fiel, Senhor, Tu és fiel, por isso, ó Deus, vem usar as nossas vidas nessa noite como instrumento nas Tuas mãos e que o Senhor fale através do Espírito Santo, através da bendita palavra, que o Senhor cresça e nós diminua, Senhor. Visita ali o presbítero Antônio, está ligado conosco também, sua esposa Diaconisa Marlete, a toda a família. Visita Juliano, Pedro, Théo, ao Tiago, a Gisele, a Alice. Senhor, visita o Marcelo, a Liliane, a Viviane, Pai, a Silvana, o tio Marcos, a tia Maria, toda a família, abençoa de uma maneira grande e poderosa, o presbítero Elias, Diaconisa Rosano, o filho Daniel, o papai Cecília, a toda a família, visita ali, Pai Samuel, o Eliseu, a Débora, faz uma grande obra, Espírito Santo, é motivo de alegria, Senhor, porque o Senhor permite nós chegarmos aqui, para vencer mais esse dia e ministrar a Tua palavra dentro dos estudos da Rádio Paraty FM 87,5 com o programa Jesus Cristo em seu lar. Assim, meu Deus, venha abençoar todos os lares, todas as famílias, seja no Brasil e no mundo, abençoando de uma maneira grande e poderosa e dando graça da Tua salvação. É o nosso pedido, orando, crendo e agradecemos em nome de Jesus. Amém. Amém e amém. Ô glória, muito boa noite, meus amados irmãos, amados ouvintes. É motivo de alegria, irmão Laerte, para volver de um sonoplasta. É a família Brioli, a família abençoada, Senhor. Em nome de Jesus, aqui estamos para mais esse programa. Ô Pai, sabendo que o Senhor é Deus e nós somos gratos por esse momento oportuno. Senhor, quero orar pela Diaconisa Carla, que está lá no Nordeste visitando seus familiares. Há muitos anos que ali não ia. Visita ali o esposo Diácono André, a filha Maria Indy. Visita aí também, Pai, nesta hora, a nossa irmã Yasmin, o esposo Evandro, Pai, o Benjamin, a toda a família. É uma bênção, Senhor. Ligado conosco também lá na Baixada Santista ali. Está o nosso irmão Pastor Luiz, a missionária Célia. Deus abençoe vocês grandemente, de uma maneira grande e poderosa, em nome de Jesus. Ô glória, e que Deus venha abençoar todos nessa noite. Fique ligado aí, porque é uma palavra poderosa que Deus vai falar conosco. Mas quero agradecer aqui
a vida da Levita Diaconisa Viviane Pereira,

que pede o louvor Zoe Lili. Senhor Formoso és. Com Zoe Lili, Senhor Formoso é. Oferece ao pastor Gaspar, pastor Helmut, a diaconisa Samanta, o Sandro Plenitude e o Laerte, todos da Igreja Plenitude, a todos os ouvintes da Rádio Paraty, no Brasil e no mundo. Então já vamos estar colocando. A irmã Ivanir, também em Santo André, pede-se Anderson Freire. Acalma o meu coração, só Jesus para acalmar o nosso coração mediante aí as lutas, né, meus amados irmãos? Oferecendo ao pastor Gaspar, pastor Helmut, a todos da Igreja Plenitude, a todos os ouvintes da Rádio Paraty, também no Brasil e no mundo. Olha aí nosso irmão Davi Leite, graça e paz, Davi, Natália, a Emanuele, Maria Luísa, um beijo para vocês. A Davi pede o louvor com Shirley Carvalhais. Bate coração, é, não pode deixar de bater o coração, é. Por isso, o pastor Gaspar, o pastor Helmut, pede oração para ele, para a esposa, para a sua família. Eu ofereço todos da Igreja Plenitude da Bênção de Deus e a todos os amados ouvintes no Brasil e no mundo também. Então é isso aí. Mas chama aí a tua atenção, chama a tua atenção agora para a palavra, tá bom? Só mencionei aí, mas ó, hoje vamos estar ministrando. É, no Antigo Testamento, no livro de 2 Reis. Livro de 2 Reis, é, porque Jesus é rei dos reis, né? Ô, glória! 2 Reis, capítulo 1. Capítulo 1, né? É, porque eu podia falar capítulo 1. 1 é um gemido, né? Às vezes o gemido não passa, né? Mas é o capítulo 1. 2 Reis é no Antigo Testamento. E para te ajudar, é depois de 1 Reis. Olha que ficou fácil agora, né? Segunda Reis, depois de Primeira Reis, pastor, só uma graça. É isso aí. O irmão Genilson está lá também ligado conosco, a irmã Carol, a Dudinha, né? Pastor Ayrton, pastora Ivanilda, a Tabia, o Leandro. Agora a Bia está de barriga cheia, está chorando de barriga cheia, né? Indo para o sétimo mês para chegar a Luísa aí, né? Com o irmão Igor, a irmã Rosiane também, a. Ah, está ali também indo para sétimo mês, o Breno. A cegonha passou forte lá na igreja, viu? Que benção, cada 2 dias estava nascendo um. Então é benção grande. Mas eu quero chamar a tua atenção para 2 Reis, né? 2 Reis, capítulo 1. Então, fique ligado aí, nós vamos aos louvores. Precisamente, o Sonoplasta, o irmão Laerte, vai soltar aí às 23 horas pela página do Facebook e pelo DAI 87,5, que é a Rádio Paraty, a rádio da nossa cidade. Então, Deus abençoe a toda a diretoria da rádio, a todos os amados ouvintes, a você, meu amado, minha amada, lá nas redes sociais, enfim, a todos que estão conosco nessa programação Jesus Cristo em Seu Lar, da Igreja Evangélica Cristã Plenitude, da bênção de Deus. Fique ligadinho, se Deus permitir, voltamos já já, ao vivo, em nome de Jesus. Vamos aos louvores, solta o som aí, é, sou na Praça Laerte, solta o louvor em nome de Jesus.

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2: A santa e bendita palavra de Deus. Do livro de 2 Reis, capítulo 1, no versículo 6 a seguir, que diz: E eles lhe disseram: Um homem nos saiu ao encontro e nos disse: Ide, voltai para o rei que vos mandou. E disse-lhe: Assim diz o Senhor, porventura não há Deus em Israel, para que mandes consultar a Baal-Zebub, Deus de Ecrom? Portanto, da cama que subisse, não descerás, mas sem falta morrerás. E ele lhes disse: Qual era o traje do homem que vos veio ao encontro e vos falou essas palavras? E eles disseram: Era um homem vestido de pelos, com os lombos cingidos de um cinto de couro. Então disse ele: É Elias, o tisbita. Meu amado, minha amada, é a palavra de Deus. Aonde ela vai, ela não volta vazia. Mas ela vai para cumprir o quê? A vontade de Deus. Eu quero chamar a tua atenção, porque o nosso Deus, irmão Laerte, é um Deus que não divide a glória dele. Ele é o único Deus que criou os céus, a terra, o mar e tudo que nela há. Ele é o único Deus que abriu mão.

do seu único filho, chamado Jesus, para que todo aquele que nele crê não pereça, mas tenha vida eterna. É, o Deus que amou o mundo de tal maneira, esse Deus, que não divide a sua glória. Queridos, há muitos deuses, mas o que criou todas as coisas, ele deu o seu único filho, chamado Jesus, para que todo aquele que nele crê não venha perecer. Meu amado, minha amada, é triste conhecer uma pessoa que já desfrutou, já conheceu, recebeu milagres, curas, bênçãos, vitórias, já recebeu o sobrenatural de Deus em sua vida e abandona o Deus vivo para consultar outros deuses. Ah, meu amado, minha amada, a palavra diz que é melhor não conhecer de que conhecer e não praticar. E aqui é uma passagem muito forte mesmo, porque esse Deus é o Deus de Israel, o Deus que chamou a cada um daquele que crê em Jesus na graça. E nós sabemos que teremos aflições no mundo, ventos, tempestade, adversidade, mas esse Deus, ele é único para ser consultado. A palavra diz que ele é socorro bem presente no dia da angústia. É isso mesmo, Diaconisa Ivaneide, irmã Carmelita, irmã Levita, Diaconisa Viviane. Deus seja louvado pela vida de vocês, pastor Zé Batista, todos ligados aí conosco, mediante essa palavra. Certo disso, eu quero que você acompanhe comigo, aí no início, perdão, capítulo 1 de 2 Reis, no versículo 1, diz assim: depois da morte de Acabe, Moabe se revoltou contra Israel, e caiu Acasias, olha, era o rei, pelas grades de um quarto alto que tinha em Samaria, e adoeceu, e enviou mensageiros e disse: olha, ide, perguntai a Baal-zebube, deus de Ecrom, se sararei desta doença. Mas o anjo do Senhor disse a Elias Tisbita: levanta-te, sobe para encontrar com os mensageiros do rei de Samaria, e disse-lhes: porventura não há Deus em Israel, para irdes consultar a Baal-zebube, deus de Ecrom? E por isso assim diz o Senhor: da cama que subiste não descerás, mas sem falta morrerás. Então Elias partiu. Olha só, meu amado e amada, como é forte essa mensagem. Porque quando a gente conhece, meu amado, o Deus vivo, é só ter a certeza que é Ele que está no comando e no controle da nossa vida em qualquer circunstância, seja favorável ou não. Ele é o único Deus que não divide a sua glória e que é fiel para honrar a fé daqueles que o praticam. Pastor Zé Batista, Deus abençoe. A irmã Joana Domingues, Deus abençoe. Daqui a pouco estaremos orando, sim, em nome de Jesus. Então o rei de Samaria, Acasias, ele conhecia o Deus vivo. Ele caiu num leito, uma enfermidade, porque, amados, todos nós estamos sujeitos a uma enfermidade, porque somos seres humanos, estamos na terra ainda, estamos num corpo que é mortal, sujeito a todas as aflições desse mundo. Mas quando a gente conhece o Deus vivo, o nosso socorro bem presente no dia da angústia é o Senhor, o Deus de Israel, na pessoa bendita de Jesus. O pastor Batista sempre menciona o Salmo 50:15, que está escrito: invoca-me no dia da tua angústia, eu te livrarei, tu me glorificarás. Então quer dizer, meu amado e minha amada, não temos outros deuses para consultar, porque o único Deus chamou nós da graça, o autor da vida, o que dá o fôlego, o que tem o poder de tirar, o que permite nós passar por algumas adversidades, para que nós sejamos 100% dependentes do amor dele, da graça, da benevolência, da benignidade, principalmente das misericórdias dele. Então esse Senhor que não divide a sua glória, vai de encontro o rei Acasias, porque Acasias adoece, e manda um dos seus mensageiros consultar o Deus de Ecrom, para ver se ele sairia daquele leito. E quando os mensageiros vão
Deus envia Elias o Tisbita para encontrar os mensageiros, para lá. Fala lá para o rei Acasias, pergunta para ele se não há Deus em Israel e por que ele mandou consultar o Deus Ecrom. Fala para ele então que ele foi consultar o Deus Ecrom, um Deus que não responde, e da cama que ele está, ele não vai descer, ele vai morrer. E aí, meu amado, a profecia e a palavra não era de qualquer profeta. O profeta Elias, irmão Laerte, é aquele que, como homem, passou aflições, desafiou os profetas de Baal, de Azera, rogando ao Deus vivo, e Deus deu cabo dos inimigos. Mas de repente, naquela hierarquia demoníaca, Jezabel tomava conta e disse para Elias: ó, amanhã a sua cabeça estará em minhas mãos. Elias era um profeta de Deus, irmãos, mas como homem ele sentiu angústia, aflição, medo. Tanto que ele começou a andar pelas ruas, dizendo: Senhor, eu sou melhor que meus pais, tira a minha vida. Ele pediu a morte, né? E ele entrou numa caverna, e Deus ali enviou o anjo para socorrer ele. Elias estava tão aflito, angustiado, que ele dormiu dentro daquela caverna. E o anjo vai lá e toca nele para despertar. E quando ele desperta, né, ele abre os olhos, está um anjo com uma bandeja, com pão e água. E o anjo disse: olha, come e bebe, porque grande é a tua caminhada. O pão no mundo espiritual é a palavra de Deus, se alimentar da palavra. A água representa o Espírito Santo, que é a terceira pessoa da Trindade, Pai, Filho e Espírito Santo. É o Espírito Santo que está regendo a igreja de Cristo neste momento. Porque Jesus mesmo disse: olha, eu vou para o Pai, mas eu não vou deixar vocês órfãos. Eu vou rogar ao Pai para que envie o Consolador, tenha o Espírito Santo, para que fique convosco até a consumação do século. Então é maravilhoso saber que Deus é o Pai, Jesus é o Filho e o Espírito Santo, a terceira pessoa da Trindade. Então esses três são um e não se separam. Elias então agora come e bebe. A angústia era tão grande que ele volta a dormir. E Deus viu o anjo lá de novo e toca nele: oh, Elias, desperta. Ele disse: Senhor. Aí ele olhou, estava lá a bandeja, põe água, ele come e bebe. E o anjo fala para ele: come e bebe, porque grande é a tua caminhada. Sai, sai da caverna, né? E vai e pratica o que Deus te ordenou. Elias pediu a morte, mas mal sabia ele que não ia passar pela morte. Olha que coisa, Deus levantou um sucessor chamado Eliseu. E Eliseu, onde o profeta Elias estava, Eliseu estava ali. Mas como fosse a sombra de Elias. E Deus, no dia que ia tomar Elias para ele, né, várias mensagens foram para Eliseu. Falou: ah, hoje Deus vai tomar o teu Senhor. Falou: viva o Senhor, eu não vou me apartar dele não, em nenhum momento. E quando chega o momento de Deus tomar Elias, que Elias não passou pela morte, Deus o arrebatou para o céu com carruagens de fogo, cavalos de fogo, coisa gloriosa, coisa de crente. E ali, quando Elias ia ser tomado, porque Deus avisou ele, Eliseu estava ali do lado, diz, Elias perguntou para Eliseu: o que queres que eu te faça? E Eliseu olha para ele: eu quero a porção dobrada do teu espírito. E Elias falou: coisa difícil você me pediu, mas se você me ver sendo tomado e você pegar minha capa, estará sobre si a porção. E de repente carruagem de fogo, cavalos de fogo, chega e toma Elias e leva para o céu. É coisa linda, maravilhosa. A Bíblia é maravilhosa, é fantástica, é um fato real. Elias não passou pela morte, nem Enoque. São dois na Bíblia que não passaram pela morte. Enoque está lá em Gênesis 5, 24, e Deus tomou Enoque para si. Elias foi arrebatado com os carruagens de fogo. Quando Eliseu vê aquilo, ele se fica maravilhado. E Elias é tomado, no que ele toma, ele pega a capa de Elias. Aí Eliseu falou: onde está o Deus de Elias? O Jordão estava nascendo, não tinha como atravessar. É tipo nós sair daqui, irmão Lerte, para chegar lá na tua casa do Baeta e fumar afora. Eliseu falou assim: onde está o Deus de Elias? Ele bateu no mar, o mar se abriu como terra seca, ele passou para chegar lá do outro lado. Olha que coisa maravilhosa, irmão. É coisa de crente, pastor Zé Carlos. Pai do Senhor, irmã Cristina, Deus abençoe. Deus é fiel. Angelino Pereira, tá ligado na videira. Meu amigo, meu irmão, eu creio que já é um pastor aí no Nordeste já, né? Deus abençoe sua vida, a esposa.
As filhas, Deus abençoe grandemente os filhos, né? Em nome de Jesus. Então, meu amado, minha amada, nem os profetas mandam dizer a Acasias, falou, não tem Deus em Israel para você consultar? E por que você foi consultar o Deus de Ecrom? Um Deus que não responde. Hã? Deixou de consultar o Deus vivo. Ó, mensageiros, volta lá e fala para Acasias que da onde ele está, não vai descer na cama e vai morrer. E aí, os mensageiros chegam até Acasias e dizem, por que vocês voltaram? Porque nós achamos um homem, umas vestes todas diferentes, cinto de couro, aquela coisa toda, né? Eu falei, como era esse homem? Era assim, assim, assim. Ah, é Elias, o tisbita, o profeta. É, meu amado. Quando conhece o Deus vivo, não tem como consultar outros deuses, querido. Porque o Deus vivo é o Deus que criou os céus, a terra, o mar e tudo que nela há. O Deus que gerou a mim e a você no ventre da minha e da sua mãe. O Deus que resgatou a minha e a sua vida das garras do maligno, para nós servir Ele. E servir esse Deus é por fé. E o que, que é a fé? A Bíblia ensina que a fé é o firme fundamento das coisas que a gente espera, porém não vê. Isso quer dizer o quê? Que você quando ora, você não vê Deus, mas você crê que Ele está ali. Isso já é fé. Você não precisa de amuleto, você não precisa pegar nada, está diante de uma imagem. Não. Deus está dentro de mim e de você. Quando você fala com Ele com um coração puro e sincero. Presbítero Antônio Jorge está ligado aí conosco também. A sua esposa, a Corisa Marlete, é uma benção, viu? Jesus abençoa. Eu creio que o presbítero Elias também está ligado lá no Jardim Irajá. Né? O presbítero Antônio lá no Novo Horizonte. Eita, povo. Pastor Zé Carlos lá no bairro Assunção. A Mãe Carmelita Torres, ali pro lado do Jardim Silvina, aquela região, né, Ferrazópolis, mais Ferrazópolis, irmã Joana Domingos lá na Silvina, é um povo espalhado, né? A irmã Ivani lá em Santo André, a nossa irmã? A Nilva? Nilva Santos, é da onde região que ela é? Baeta Neves, olha aí. A irmã Nilva Santos, Deus abençoe sua vida. A nossa irmã Levita e Diaconisa Viviane, lá, ó, longe, hein? Tá lá bem longe, lá no Novo Horizonte, lá, mas é pro lado do Alvarenga, né? Ah, Nilva Fabrício, Deus abençoe, é um povo abençoado, né? Isso quer dizer, é um povo que conhece o Deus vivo, não tem como consultar outros deuses, gente. Acabou. Agora, deixa eu te explicar um algo. Deus é um Deus vivo por quê? Diaconisa Levita Gláucia, Pai do Senhor, viu? Ó, a mamãe Clarice também está do lado aí, ligadinho, um beijo grande. Amanhã, se Deus permitir, estaremos aí fazendo a visita, viu? Levando a Santa Ceia do Senhor Jesus e tomando aquele café gostoso aí, viu? Em nome de Jesus, o pastor fala assim, mas nem café toma lá. É correria. É saindo do lado, indo para o outro e o nome do Senhor sendo glorificado. Mas, queridos, como Ele é um Deus vivo, isso quer dizer que Ele é Deus para vivos, não é para mortos. Porque, verdade é, irmão Laerte, o morto pode receber alguma coisa? Não. Depois que morre, o espírito volta para Deus. E aí não tem como ele receber mais nada. Ah, mas eu vou orar pela alma. Não, tem que orar quando está vivo. Depois que morre, não recebe nada. É tipo eu morrer. E o Laerte vai lá no meu velório. Aí Deus mandou ele, em vida, dar aquele carro dele para mim. Mas aí eu estou morto, eu vou no velório, puxa, Deus mandou dar o carro, vou pôr a chave aqui no caixão. Como eu vou usar como morto? Então morto não recebe nada, né? É só uma ilustração para você entender, meu amado, minha amada. Né? Que Ele é Deus de vivos e não de mortos. Então se você tiver que fazer algo para alguém, irmão Lair, tem que ser em vida, não tem que ser em vida? Se alguém quiser te abençoar, tem que ser em vida. Porque eu estou lá dentro do caixão, não vai adiantar nada. Né? E não passa vontade não, deixa Deus usar, né? Diaconisa Maria José ligada conosco, a irmã Zeza, junto com o cooperador Salvador, Deus abençoe vocês aí, grandemente, a Diaconisa Levita Rose, tá ligadinha aí, né? No Daio, tá aí no Facebook, é isso aí, Cristóvão, Débora, Diácono Carlos Miranda, família abençoada, Deus abençoe grandemente a todos vocês.

o que eu não estou entendendo é que os crentes que servem o Deus vivo estão com a fé morta. E aquele que vive, está cultuando o Deus morto, tem a fé viva. Está ao contrário. O nosso Deus é Deus vivo. E olha, é na minha e na sua fraqueza que Ele quer manifestar a glória dEle. Quer nos fazer forte. É na dificuldade, é na luta, é na prova. E onde está a sua fé? Você tem fé para tantas coisas e não tem atitude, não tem ação para Deus manifestar a glória dEle. Porque o problema, a situação, a dificuldade é maior que o teu Deus, então. Hã? Daniel Silva, oh, meu irmão, graça e paz, meu querido. Deus abençoe, a paz do Senhor. Jesus abençoe grandemente tua vida também, tua casa, tua família, viu? E o teu ministério, em nome de Jesus, querido. Aleluia. É esse Deus que está falando conosco. Esse Deus que dá o ar que respiramos, o fôlego de vida, o que abre porta, o que julga causa, né? O que dá sentença de vitória, que usa de pessoas para nos abençoar. Hoje Deus está me usando como um canal de bênção para essa palavra. Acasias, conhecendo o Deus vivo, foi consultar o Deus de Ecrom, que não responde. É, tem boca, não fala, tem olhos, não vê, tem ouvido, não ouve, tem pé, mas não anda, tem mão, mas não apalpa. É o que diz o Salmo 115. Oh, meu amado, é um Deus de pau, de gesso, de barro, feito por mão de homens. A Bíblia diz isso, eu vou na Escritura, se você tem dúvida, vai lá em Êxodo 20. Vai lá em Êxodo 20, eu vou te explicar dentro da palavra. Porque nós como cristãos, irmãos, temos que esclarecer a você, né? Que a luz de Cristo resplandeça na tua vida. E Deus escauteriza a mente, abre a tua visão espiritual, te dá entendimento. Porque sendo Ele um Deus vivo, Ele não está em imagem, Ele não está em papel, Ele não está em madeira, Ele não está no gesso. Não, Ele está dentro de mim, de você, pela fé que você crê quando você fala com Ele nas suas orações. Êxodo 20 diz, olha, não fará imagem de escultura para ti, não se encurvará diante delas, porque eu sou um Deus zeloso que visita a maldade dos pais na terceira, quarta geração daqueles que me aborrecem, mas eu faço, ó, misericórdia até mil gerações daqueles que me amam. É esse o Senhor. Nós estamos aqui em duas pessoas, e onde tiver dois ou três, no nome de Cristo, Ele está presente. Então Deus é Deus de perto, é Deus de longe. Que às vezes você está aqui e tem um familiar lá no Japão, na China, e você ora aqui, Deus visita o teu familiar lá pela sua fé. Por isso que Jeremias 23, 29 diz, perdão, Jeremias 23, 23, não sou eu Deus de perto, sou eu Deus também de longe. Então, é a fé. Então, meu amado, minha amada, o rei Acasias vai consultar o Deus de Ecrom. Deus levanta Elias para encontrar os mensageiros dele. Fala assim, ó, pode voltar. Pode voltar. Olha a autoridade do homem de Deus. Pode voltar e falar para o rei Acasias. Porque ele foi consultar o Deus de Ecrom.

versículo 1. Moabe se revoltou contra Israel, e caiu Acasias pelas grades de um quarto alto, que tinha em Samaria, e adoeceu, e enviou mensageiros e disse: perguntai a Baal-Zebube, o deus de Ecrom, olha só, ao deus de Ecrom, aleluia, aleluia, se sararei desta doença. Mas o anjo do Senhor disse a Elias, o tisbita: levanta-te, sobe para encontrar com os mensageiros do rei de Samaria. E disse-lhe: porventura não há Deus em Israel para ir desconsultar a Baal-Zebube, deus de Ecrom? Por isso, assim diz o Senhor: da cama que subiste não descerás, mas sem falta morrerás. Então Elias partiu. E os mensageiros voltaram para ele. Ele disse: o que há que voltaste? O rei Acasias perguntou para os mensageiros dele: por que vocês voltaram? No versículo 6, eles disseram: um homem nos subiu ao encontro e nos disse: ide, voltai para o rei que vos mandou. E diz-lhe, assim diz o Senhor: porventura não há Deus em Israel para que mandes consultar Baal-Zebube, o deus de Ecrom? Portanto, da cama que subiste não descerá, mas sem falta morrerás. E o rei Acasias lhe disse: qual era o traje do homem que vos foi ao encontro e falou essas palavras? E eles disseram: era um homem vestido de pelos, e como lombos cingido de um cinto de couro. Então disse: é Elias o tisbita. Aí engrossou o caldo para o rei Acasias. Porque, meu amado, a Bíblia ensina, escute, quando você, lá em Mateus 6, entrar lá no teu quarto e fechar a tua porta, o teu pai, o Deus Todo-Poderoso, que te vê em secreto, te recompensará. Você não precisa ir ali, aqui, lá, não sei o quê, consultar, escartomante, a bola de cristal. Você não precisa, não. Você precisa bater o teu joelho e entrar na presença de Deus e falar com Ele, porque Ele responde. Ele responde. Viu? Então, ele foi consultar um Deus que não pode responder. Baal-Zebube, o Deus de Ecrom. Né? Então, muitas pessoas são enganadas. Estão presas, estão com a mente cauterizada, estão em tradições ainda. Por isso que nós, como cristãos, irmãos, nós não pregamos credo religioso, não, e nem religião. Nós pregamos o caminho para a salvação. Pregamos o arrependimento, o abandono do pecado. Para que a misericórdia de Deus seja alcançada em nome do Senhor Jesus. Porque só nesse nome tem poder para perdoar o meu, os seus pecados, e não só os nossos, o de todo mundo. Tia Zilda, tá ligado? A Zilda Alves, paz do Senhor, Deus abençoe sua vida, tia Zilda, a sua casa, seu lar, sua família, tá ligadinha aí. Então o nosso Deus é o Deus vivo, viu? Tá ligado, não tá? É o Deus Todo-Poderoso, ó. Tá ali lá no bairro Ferrazópolis, é uma multidão lá na Ferrazópolis também, viu? Lugar abençoado, um povo abençoado. Muitas igrejas, muitos pastores, amigos nossos ali também. E a gente defende o evangelho, e que Deus dê o crescimento a cada ministério em nome de Jesus. Né? Então foi consultar um Deus que não responde. Deus levanta Elias e fala: ó, por que ele foi consultar? Não tem Deus em Israel para ele consultar? Então, ó, fala para ele, pro teu rei lá, que da cama que ele subir, ele não vai descer, ele vai morrer. E aí ele ficou, aí ele temeu, né? Porque ele falou: como que era esse homem? Aí ele usava cinto de couro, usava a pele de camelo, comia mel com, né? Gafanhoto com mel. Ah, comida boa, né? Comida da Ásia, né? Ou seja, Deus, ele é fiel, irmão. Ele falou: é Elias, o tisbita, é profeta de Deus. Aí ficou ruim. Acasias mandou 50 homens ir atrás de Elias. E aí o negócio se entortou mais ainda para o lado dele. Para os 50 capitães. Mandou 50, depois mandou mais 50, e todos morreram. Que Elias falou: se eu sou homem de Deus, vocês não vão tornar para o seu rei, não. E fogo do céu desceu e consumiu. Foi os 50 primeiro, foi os 50 segundo. Morreram todos. Ao terceiro que soube que os dois primeiros já tinham morrido, ele já sabia que o homem era de Deus, se prostrou e pediu misericórdia. Aí quando a pessoa se humilha, Deus usa de misericórdia, né? Quando ela está na soberba, na altivez, Deus abate. Porque Deus dá graça para o humilde. Ao soberbo Deus abate. É Bíblia, irmão. A pessoa, ela pode estar no patamar, mas se ela for altiva, soberba, a roda gigante da vida, ela gira, gente.

Às vezes está lá em cima, ó. Está humilhando que está lá embaixo. Ah, é? Deus deixa aí. Aí Deus estreita, gira a roda, aquele que estava embaixo, Deus mandou ali para o meio, para cima. O que estava embaixo está ali se humilhando agora. Né? Perde tudo, porque a soberba tomou conta do seu coração. Irmão, quando Deus fala humilde, não é humilde ser pobre, ser miserável, não. É a humildade de você ter o seu caráter e não mudar ele. Ser quem você é. Ah, Deus te levou num patamar melhor, glória a Deus por isso. Mas continue sendo a mesma pessoa. Né? Porque a gente é mortal, querido. Nós não trouxemos nada, né? E não vamos levar nada. Não trouxemos nada e não vamos levar nada. Agora, conhecendo Deus vivo é consultar outros deuses. Não, o Deus da Bíblia é único. É único. É o único que amou o mundo de tal maneira que deu o seu Filho, o Senhor Jesus Cristo, para que todo aquele que nele crê não pereça, mas tenha a vida eterna. Então agora o rei Acasias manda os seus soldados ir lá. Olha, versículo 9. Então lhe enviou o capitão de 50, subindo a ele, porque que estava sentado no cume do monte. Elias era um homem de oração. Né? E disse-lhe o homem de Deus. E o rei disse, desce. Porque eles foram lá, o rei mandou lá atrás de Elias, falou, desce. Sabe o que Elias respondeu? No 10. Mas Elias respondeu e disse ao capitão de 50, se eu, pois, sou homem de Deus, desça fogo do céu e te consuma a ti e os teus 50. Então fogo do céu desceu, ó, e consumiu ele e os seus 50. O rei viu que não voltava, mandou mais 50. Olha o 11. E tornou a enviar outro capitão de 50, com os seus 50, e esse lhe falou, disse, o homem de Deus, assim diz o rei, desce depressa. Olha, mandou mais 50, viu que aqueles não voltaram, quando perceberam já tinha morrido todos eles. Falou, o rei, a casinha mandou lhe chamar, mandou só descer depressa. É uma ordem do rei. Elias só olha assim para eles e manda a resposta também. E respondeu Elias e disse, se eu sou homem de Deus, desça fogo do céu e te consuma a ti aos seus 50. Então fogo de Deus desceu do céu e consumiu a ele e aos seus 50. E tornou a enviar outro capitão dos terceiros nos 50. Com seus 50. Então subiu o capitão de 50. E veio e pôs-se de joelho diante de Elias. Aí mudou a história. Opa! Não é assim não. Falar com o homem de Deus, que anda na fiação com Deus, que está no dia a dia com o Senhor, não é de qualquer jeito não. Não é? Hoje eu estava ali na rua, a irmã gritou, ei, ei, ei, gritando, ei, o quê? Que negócio? Ei, homem de Deus. É, aí Deus me deu essa palavra aqui. Falei, meu Deus, a gente é tão falho, né? Mas a gente se humilhou lá na oração. E Deus manifestou a glória dele. E assim Deus honra a fé que é praticada. Né? E aí foi o terceiro. O terceiro viu que o negócio engrossou para os dois que foram lá. Ele sabia que o homem era homem de Deus. Né? Ó, no versículo 13. E tornou a enviar outro capitão dos terceiros 50. Com seus 50. Então subiu o capitão de 50 e veio e pôs de joelho diante de Elias. E suplicou e disse-lhe, homem de Deus, seja, peço preciosa aos teus olhos a minha vida e a vida desses 50 servos. Opa, esse aí já se humilha, porque Elias representava Deus, amém? O homem tinha comunhão com o Espírito de Deus. É? 14, olha o que Elias diz, eis que fogo do céu, ó, eis que desceu o fogo do céu e consumiu aqueles dois primeiros capitães de 50. Com os seus 50. Porém agora, seja preciosa aos teus olhos a minha vida. Então o anjo do Senhor disse a Elias, desce com este, não temas. E levantou e desceu com ele ao rei. Olha como é diferente, né, irmãos? É como você pedir algo para alguém, né? Você pedir algo para alguém, me dá isso aqui, vai. Poxa, é um ser humano, né? É uma pessoa. Meu amigo, tem como você me dar isso aqui, por favor, por gentileza? Né? É saber pedir, né? A Bíblia diz isso em Tiago, pedis, não recebeis, porque pedir mal. Pede mal,
não é verdade? Se pede com educação, com jeito, né? Deus ele honra e abençoa, né? Até a pessoa no seu natural, pô, é diferente, né? Moleque, dá essa caneta aí para mim. Pô, o pastor tá pensando o quê? Moleque, tem como você me prestar essa caneta, por favor? Né? É um outro tratar, né? Assim foi o terceiro de 50. Ele viu que os dois primeiros tinham morrido. Ele já se prostrou e falou: homem de Deus, a minha vida e dos meus 50 tá na mão do Deus vivo. E tem misericórdia. Olha, o rei mandou lhe chamar, né? Mas tem misericórdia, poupa nossas vidas. Deus falou: pode ir com ele, né? Porque soube pedir, né? O versículo 15: o anjo do Senhor disse a Elias: desce com este, não temas. E levantou e desceu com ele ao rei. E disse-lhe: assim diz o Senhor, por que enviaste mensageiro a consultar Baal Zebub, o deus de Ecrom? Porventura é porque não há Deus em Israel para consultar sua palavra? Portanto, desta cama que subiste, não descerá, mas certamente morrerás. E assim, pois, morreu, conforme a palavra do Senhor que Elias falara. E Jorão começou a reinar no lugar. E no ano segundo de Jorão, filho de Josafá, rei de Judá, porquanto não tinha filho. Mas os feitos de Acasias, que tinha feito porventura, não está escrito no livro de Crônicas dos reis de Israel? Está aí, irmão. Quando Deus fala, está falado. Deus falou, por que ele foi consultar Baal Zebub, Deus de Ecrom? Por acaso não tem Deus em Israel para ele consultar? Então, ó, da cama que o senhor subiu aí, você não vai descer. E não passou muitos dias, morreu Acasias. Então é assim, meu amado, minha amada. Sabe? É quando a pessoa, muitos vão ali, irmão Lerte, na igreja, pedir conselho, né? E às vezes ela vai pedir um conselho, mas no coração dela ela já formatou o que ela quer, né? Como muitos casos de relacionamento, né? Pessoas, ó, pastor, pediu um conselho aqui, conheci uma pessoa, assim, a gente está conversando, né? E a primeira coisa eu falo, é cristão? É... Não, pastor. Então, peraí, vamos orar, vamos jejuar, né? Não, mas a gente está, você não veio pedir conselho? Pediu conselho, mas entrou de um lado e saiu do outro, né? Ah, esse pastor não está com nada. Realmente, quem está com tudo é Jesus. Nós só somos instrumento dele, mais nada. A pessoa foi lá, namorou, casou, passou um ano, voltou chorando. Oh, pastor, também que o senhor falou. Tá, agora você tem que ir. Eu não posso mudar a situação. Agora se humilha perante Deus, porque quando você veio pedir o conselho, dei o conselho, mandei aguardar, espera um pouco. Não deu crédito, sumiu da igreja. Quando volta casado. Agora está passando prova lá no casamento. Então, tem que dar ouvido. Quem tem ouvidos ouça o que o Espírito Santo diz à igreja. A gente não brinca de ser crente não, queridos. Né? Porque até mesmo temos experiência de matrimônio. Então, quer dizer, o matrimônio, para ele ser oficializado na vontade de Deus, o primeiro é conhecer a pessoa. Né? Depois vem o namoro, aí vem o conhecimento da família, né? Aí depois de algum tempo é o noivado, e depois do noivado é a preparação para o matrimônio, o casamento. É assim que funciona. É como eu subir a escada aqui da rádio, aí 30 degraus, não tem como eu pôr o pé no primeiro e o segundo pé aqui no trigésimo, não dá. Tem que ser passo a passo. Assim é a vida. Você nasceu desse tamanho dentro do ventre da sua mãe? Não, né? Foram 9 meses, não foi? Então, era um feto, gerou uma vida, e aí, ó, aí o pai e a mãe, né, cuida da estudo, da educação, e a gente vê tanto filho rebelde hoje, né? Tantos filhos rebeldes, né? Não sabe o valor que tem um pai e uma mãe, só vai saber quando perder, e aí pode ser tarde. Então Deus está falando, amém? Então honre teu pai, primeiro mandamento de promessa, filho, honra teu pai e tua mãe, para que tenha longanimidade na sua vida. O Deus de Israel está falando conosco. Ele é na tua vida. E o varão, varoa de Deus, que estamos ouvindo essa mensagem, eu não sei o que você está atravessando. E talvez o inimigo venha com propostas,
querendo desviar você do Deus de Israel, Deus vivo. Mas Deus está dizendo, eu sou o teu Senhor, eu sou o teu pastor, eu sou o teu Deus, confie em mim. Então, ó, toma cuidado, toma cuidado. O rei de Samaria não consultou o Deus vivo, conhecendo o Deus vivo, foi consultar o Deus de Ecrom, Baal-Zebub, pereceu, morreu. Porque o profeta falou, e os 50 que ele mandou duas vezes morreram, mas o que se humilhou, Deus deu graça. Porque quem se humilha perante Deus, Deus exalta. Viu, querido? Elias representava Deus. Amém? Deus abençoe. Fique com essa palavra. O Deus

Preste bem atenção agora no louvor. Esse louvor é maravilhoso, viu? O Deus de Israel está falando conosco. Que Deus abençoe sua saúde, sua vida espiritual, ministerial, sua casa, seu lar, sua família. E que Deus honre a sua fé hoje, amanhã e sempre, até a volta de Cristo. Amém? Ô glória!

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1: Deus poderoso e santo, Criador dos céus e da terra e do mar, de tudo que nela há, Senhor. Nesse instante, ó Pai, eu quero agradecer, Senhor, junto com o irmão Laerte, Pai, por essa palavra que foi ministrada e liberada sobre o teu povo, Senhor. Meu Deus, alcança essas famílias que aí estão conosco. Ó Deus, em nome do Senhor Jesus, ó Pai. Ah, Pai, seja no Brasil, no mundo, Pai querido, que o Senhor alcance a essas vidas que têm colocado a sua fé no Deus vivo, no Deus único, no Deus Todo-Poderoso, no Deus que criou os céus, a terra e o mar e tudo que nela há. O Deus, que amou o mundo de tal maneira que deu seu único Filho Jesus, para que todo aquele que nele crê não pereça, mas tenha vida eterna, Senhor. Pelo poder que há no nome de Jesus de Nazaré, Senhor. Eu quero clamar pela vida do pastor José Batista, da esposa Diaconisa Ivaneide, família Batista Benevides, pela vida do filho, Senhor Arthur, o Anderson Alan, Senhor, abençoa de uma maneira grande e poderosa. Visita a nossa irmã Carmelita Torres, da Assembleia de Deus ao Leão, ali com a pastora Célia, Senhor. Visita o lar, a casa, a família, em nome de Jesus, a nossa irmã Nilva Fabre, Senhor. Alcança ela, o lar, a casa, toda a família, abençoa a vida do pastor Zé Carlos Rocha, a visita à esposa Cristina, a filha Priscila, o genro Anderson, a toda a família, meu Deus, ao nosso irmão Angelino Pereira, a esposa, aos filhos, ele que se encontra lá no Nordeste, fazendo a tua obra, para a glória do teu santo nome. Jesus, visita agora o presbítero Antônio Jorge, a esposa Diaconisa Marlete, a visita Juliano, Pedro e Tel, Tiago, ó Senhor. Ah, Senhor Gisele Alice, a visita ali, meu Pai. Ah, Senhor Marcela, Silvana, Liliana, tio Marcos, tia Marli, a toda a família dos teus servos, Senhor. Senhor é Deus de perto, é Deus de longe. A levita Diaconisa Gláucia, a irmã Clarice, Senhor. Ao filho Gerson, a esposa, a Regina, a filha Natália, a família Rodrigues. Alcança todos eles, meu Deus. Visita a Diaconisa Maria José Lima dos Santos, a irmã Zessa, a esposa de Acro, Pai, o cooperador Salvador, Senhor, abençoa. Ah, Pai, Diaconisa Elisângela, a visita Camila, Fernando, oh Deus, a Laurinha, o Pedro, a Catarina, lá na China, Senhor, abençoa. Ah, Diaconisa Gabriele, lá, Senhor, na Irlanda, oh Deus, visita a Larissa, ao Guilherme, a Sara, o Miguel, oh Deus, visita agora a Bete, o Lucas, ao Nicolas, a toda a família, mais de encontro, Senhor, a nossa irmã Diaconisa Levita Rose Alves Miranda, ao esposo, ao Diácono Carlos Miranda, os filhos, Pai, a Débora, o Pai, como também o Cristóvão, a toda essa família, Senhor, visita o nosso irmão Daniel Silva, Pai, o lar dele, a casa, a família, o ministério, abençoa, oh meu Deus, a irmã Diaconisa Marlene Ferreira Santana, visita ali a Michele, visita os netos, visita a casa, visita a família, abençoa, Senhor, de uma maneira grande e poderosa, visita a irmã Zida Alves, a tia Zilda, Senhor, as filhas, netos, a toda a casa, a toda a família, o seu trabalho, a sua saúde, em nome de Jesus Cristo, Senhor, visita a irmã Cristina Gutierrez, visita o lar dela, a casa, o lar, a toda a família, visita a pai, a Carol, visita, Senhor, ao João Vitor, visita a Ana Clara, visita o Léo, a toda a família, em nome de Jesus Cristo, a irmã Joana Domingos, Senhor, alcança a tua serva, a saúde, a casa, o lar, a família, em especial a vida da Débora, dá o livramento, Débora Domingo Araújo, alcança os filhos, Senhor, a da Débora, somos netas, descendentes da irmã Joana, a Lorenza, o João Miguel, a família Domingos, ó Pai, dá o livramento, visita a Saulo, cura, liberta, transforma, converte, chama na graça da tua salvação, oração. Visita, Pai, o cooperador Davi Leite, a esposa Natália, ó Deus, a Maria Luísa, a Emanuele, Senhor, a Alana Alice, a toda a família, cobre com teu sangue e abençoa. A irmã Ivania, Senhor, alcança ela, a sua casa, seus filhos, o lar, a toda a família, dá o livramento, em nome de Jesus, ó Pai. Como também alcança a Levita Diagoniza Viviane Pereira, aos seus pais, seus irmãos, sobrinhos, a toda a família, abençoa de uma maneira grande e poderosa. Visita, Pai, o nosso irmão e professor Hermes Pires, Senhor, a esposa Ângela, ó Deus, visita o Mateus, visita o Pedro, a visita, Senhor, a toda a família, cobre com teu sangue, a veste da tua graça. Visita o pastor Rubens nessa hora, a Diagoniza Eva, o Peterson Wesley, pastor André, ó Deus, visita a irmã Sandra, Aline, Magno, Levi, Denise e Vanessa, é uma multidão de gente, Pai, conosco, a todos os amados ouvintes no Brasil e no mundo, ó Pai, abençoa a vida do nosso irmão Pai Sona Praça Laerte, ó Deus, visita a esposa, a irmã, a Jô, os filhos, genros e noras e neta, toda a família Brioli, Deus, coloque em oração a vida do Diácono Rio, da evangelista Andréia, a do Pedro, do Felipe, da irmã Irene, Deus, a toda a família, Senhor Deluca Ernei, visita ali, Senhor, o pastor Helmut, Pai, a esposa de Agnistia da Escolinha Samanta, a visita agora o Leonardo, a toda a família Wagner Gobato, a Deus, visita o pastor Rodrigo, a evangelista Juliana, a Giovana, ó Deus querido, visita agora, nesta hora, ao Daniel, a toda a família Neves, Senhor, alcança, ó Pai, lá naquele leito do hospital, no HC, pastor Adilson Lopes do Santo, visita ele, tira toda a ansiedade, toda a aflição de alma, toma frente, Pai, dessa, Deus, essa pequena microcirurgia, na verdade, ó meu Deus, ô Pai, é um catetra, é um cateterismo que ele vai estar fazendo, toma frente, assim com teu filho, amarra e anula tudo que não provém de ti. Visitando nessa hora a esposa de Diaconisa Kelly, o Lucas, Pai, a Vitória, a Cecília, o Davi, cobre com teu sangue, a veste da tua graça, ó Deus poderoso, alabacandarabassubicanta, alabassubianda, Pai, nessa hora eu coloco a minha vida, pastor Gaspar, Cícero da Silva, em oração, peço a tua graça, bondade, misericórdia, meus filhos Guilherme Locatelli da Silva, minha filha, Pai Giovanni Locatelli da Silva, Valdrigue, seu esposo, meu genro, Felipe Sestauro Valdrigue, minha netinha, Pai Maressa Locatelli Valdrigue, a todos, Pai, da minha nossa família, a todas as famílias, Pai, no Brasil, no mundo, o ministério da Igreja Evangélica Cristã, Plenitude, Amém de Deus, e a todos os ministérios no Brasil, no mundo, que foram levantados pelo teu Espírito Santo. Senhor, dê um término de segunda-feira maravilhoso, abençoado na tua presença. Ó Deus, 22 de junho de 2026, que tenhamos um término de segunda-feira abençoado, mais uma terça-feira, uma semana de conquista e de vitória, para a glória de Deus Pai, Filho e Espírito Santo. É o nosso pedido, orando, crendo, e agradecemos em nome de Jesus, Senhor. Cumpra o teu propósito, o teu querer, a tua vontade, que é bom, perfeito e agradável, Senhor. Senhor, muito obrigado por essa programação. Glórias ao Deus, Pai, Filho e Espírito Santo. Em nome de Jesus, amém? Graças a Deus. Que peninha, que peninha, que peninha. Irmão Laerte, amados ouvintes, chegamos a mais um término. Do programa Jesus Cristo em Seu Lar, da Igreja Evangélica Cristã, Plenitude, Amém de Deus. Mas não fique triste, não. Pastor Luiz Siqueira, a irmã missionária, a irmã Célia Siqueira, queira ou não queira, a família Siqueira. Ei, Deus abençoe grandemente a todos, viu? Em nome de Jesus. Uma boa noite, bom descanso, uma boa semana a todos. Olha, amanhã, às 6 da manhã, estaremos na igreja ali, um propósito. Às 6 da manhã. Terças e quintas são cultos às 9 da manhã. Mas às 6 da manhã, toda terça, estamos ali, de joelho no chão, clamando, se humilhando, buscando, pelo povo, pela igreja, pela família, pela salvação de almas. Toda terça-feira, às 6 da manhã, ali na Félix Bonilha, 256-260-264, Centro de São Bernardo do Campo. O programa aqui é Jesus Cristo Lá, mas a igreja é a Igreja Evangélica Cristã, Plenitude da Bênção de Deus. Amém? Todas as terças, 6 da manhã, pode comparecer ali, dobrar o seu joelho e clamar. Deus, Ele é fiel. Amém, queridos? Deus, Ele é maravilhoso. Chama a tua atenção para quarta e sexta. São 3 horários de culto. 9 da manhã, 3 da tarde, 7:30 da noite. Com exceção esse sábado, devido à Copa do Mundo, o jogo da seleção, não haverá o culto às 7 da noite. Amém? Porque para todas as conduções, então fica tudo, o país para isso, né? Mas a gente vai estar orando, intercedendo e clamando em nome de Jesus. Mas vai ter o culto às 9 e às é às 15 horas. Amém? Da noite, não vamos ter. Quinta-feira voltamos às 9 da manhã. Sexta-feira, 3 horários. 9, 3 e 19 e 30. Tá bom, meus amados? Sábado, das 9 às 10, cerco de oração. 10, 10 e meia, palavra. Dependendo da quantidade de pessoas, evangelismo. Um grupo fica para a limpeza da igreja. Ao decorrer do dia, os ensaios dos respectivos departamentos da igreja. Amém? E no domingo, 7h45 da manhã, Escola Bíblica Dominical, das 7h45 às 8h45, 9 horas. O primeiro culto presencial, às 15 horas. A live, às 8 horas, o segundo culto presencial, que é o culto da família. Então a igreja não para. Segunda-feira, das 19 horas às 20h30, tem curso de teologia gratuito. Pastor e professor Gerson e pastor Ivete, não para, meu amado, não para. Né? Tem os seus respectivos horários, para que você não se perca, tá bom? Mas ó, chama a tua atenção para sábado agora, isso mesmo, sábado agora vamos ter ali um culto de ação de graça para o curso de capelania cemiterial e hospitalar. Vamos estar entregando as carteirinhas sem custo nenhum, irmão Leite. O ministério abençoando mais de 50 pessoas fazendo esse curso, porque a nossa missão é preparar e enviar as pessoas a fazer a obra de Deus. Eles falaram sim para Jesus, fizeram um curso de capelania para quê? Para visitar hospitais. É? Não importa qual hospital, você vai ter autoridade, né, de lei e autoridade do ministério. Amém? E também quando chegar ali no velório, se não tiver ninguém, né, para trazer a palavra, você pode se prontificar ali, falar com a família, se eles permitirem. Você faz ali um trabalho de capelão, de capelã, né? Não pregando religião, mas pregando que Jesus Cristo é o caminho, a verdade e a vida, que ninguém vem ao Pai senão por mim. E respeitando sempre toda a família, porque eu sei que quando o Espírito Santo toma o pregador, a pregadora, o Espírito Santo fala com o que eles estão ali. Tá bom, queridos? Então, não fique triste, não. É, na quinta, na manhã, às 22h à meia-noite, se Deus permitir, vai estar aqui o diácono Rio do Evangelista André. E na quinta-feira, pastor Zé Batista, e que o Senhor permitir estar aqui com ele, tá bom? Então, venha para os cultos da Igreja Evangélica Cristã, plenitude da bênção de Deus. Porque na plenitude da bênção de Deus, irmão Laerte, amados ouvintes, quem brilha e reina é somente Ele, o Senhor Jesus. Oh!

0: 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Jesus.
1: Acabamos de ouvir.
0: Deus abençoe a todos. Graça e paz. Bom tempo de segunda-feira. Uma ótima terça-feira. Uma boa semana. Jesus abençoe. Graça e paz. Ô glória.
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0: Thank you.
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0: Muito obrigado, vão com Deus, valeu.
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Nossa Senhora do Brasil, fonte de amor e luz. Mãezinha, interceda por nós.

que Deus abençoe. E será? Já está abençoado cada um de vocês. E feliz aquele que tem fé.

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0: Obrigado, gente!
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o chachado de Luiz Gonzaga. Ok? Quero ver rebolar esse quadril aí, moçada. Olha lá para não amassar a menina, garrafa. Olha aí, rapaz. Ih, olha ele com o chapéu de... Olha lá, beleza. Cuidado, hein? Cuidado com a umbigada, hein? Olha aí.

0: Muito obrigado.
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0: Libra, Leo, Cancer,
1: Ralph.

Esta é a canção que eu fiz pra você, mamãe. E nela quero simplesmente dizer do meu amor, falar das suas lutas e sacrifícios, lembrar-me de sua aflição quando eu estava triste e da sua alegria quando eu me mostrava feliz. Agora que o pincel do tempo tingiu seus cabelos de branco, quando esta cabecinha tão alva quanto a sua alma mostra o retrato de uma vida inteira de amor e dedicação, venho para falar de felicidade e gratidão. E prestando-lhe uma homenagem, digo...

Pai nosso que estais no céu, santificado seja o vosso nome. Venha a nós o vosso reino. Seja feita a vossa vontade, assim na terra como no céu. O pão nosso de cada dia nos dai hoje. Perdoai as nossas ofensas, assim como nós perdoamos a quem nos tem ofendido. E não nos deixeis cair em tentação, mas livrai-nos do mal.

sois vós entre as mulheres, e bendito é o fruto do vosso ventre.

Senhora Aparecida, eu renovo neste momento a minha consagração. Eu vos consagro os meus trabalhos, sofrimentos e alegrias, o meu corpo, a minha alma e toda a minha vida. Eu vos consagro a minha família. Ó Senhora Aparecida, livrai-nos de todo o mal, das doenças e do pecado. Abençoai as nossas famílias, nossos doentes, nossos velhinhos e as crianças. Abençoai a Santa Igreja. Abençoai a nossa paróquia e o nosso vigário. Ó Senhora Aparecida, lembrai-vos que sois a padroeira poderosa de nossa pátria. Ó Senhora Aparecida, bendito e sagrado coração, abençoai a nossa nação e pedimos de novo, olhai o nosso povo.

Descende vós, mares e céus.

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0: outra parte da palavra é Inhã, que quer dizer correnteza. Então Maranhã virou Maranhão, que tem na origem o significado de mar grande ou mar que corre.
1: A gente também fala tupi.
2: Em Brasília, 19 horas.
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3: Olá, boa noite.
2: Boa noite para você que nos acompanha em todo o país.
3: Terça-feira, 23 de junho de 2026.
2: Vamos ao destaque do dia: segurança pública.
3: Novo Banco Nacional de Celulares com restrição vai reunir informações sobre aparelhos roubados, furtados ou extraviados em todo o país.
2: Ao comprar um aparelho, o cidadão também vai poder consultar o cadastro para saber se existe alguma restrição.
3: E notificações serão enviadas para esses celulares que estiverem em uso, para que o comprador entregue voluntariamente.
2: O presidente Lula destaca que nova ferramenta vai ajudar a combater o crime.
4: Se você souber de onde você comprou, melhor ainda, porque a gente quer punir quem rouba, a gente quer punir quem vende, a gente quer punir o crime organizado.
3: E ainda, aparelhos de última geração para tratamento de câncer por radioterapia foram entregues hoje simultaneamente em São Paulo, Ceará e Mato Grosso pelo presidente Lula e o ministro da Saúde, Alexandre Padilha.
2: Equipamento é capaz de gerar raios-x precisos exatamente no local do tumor, sem causar maiores danos ao tecido saudável. Graziele Bezerra.
5: Durante o evento, Lula e Padilha assinaram ainda contrato que vai garantir a compra de 20 aparelhos de ressonância magnética para 15 estados.
3: E a gente vai falar também dos impactos do programa de aquisição de alimentos sobre a vida de agricultores.
2: Estudo divulgado pelo Ministério do Desenvolvimento Social mostra aumento da renda e redução da dependência de programas assistenciais.
3: Hoje, na apresentação da Voz do Brasil, eu, Mariana Jungmann e Luciano Seixas.
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3: Que um bem de consumo, o aparelho celular concentra atualmente a identidade digital do cidadão.
2: Nele estão aplicativos bancários, documentos, senhas, meios de pagamento, autenticações eletrônicas e acesso a serviços públicos.
3: E a cadeia envolvida no roubo desses aparelhos aumenta a violência urbana e abastece o crime organizado.
2: Por isso, o governo lançou hoje a nova fase do Programa Nacional Celular Seguro, criando um banco de dados nacional para consulta sobre aparelhos roubados ou furtados.
3: Foi inaugurada nesta terça-feira uma nova etapa no enfrentamento ao roubo de celulares no Brasil. O presidente Lula assinou o decreto que institui o Banco Nacional de Celulares com restrição. Essa ferramenta reunirá informações sobre aparelhos roubados, furtados ou extraviados em todo o território nacional, como detalhou o secretário nacional de Segurança Pública, Chico Lucas.
6: Agora, qualquer policial do Brasil vai ver todos os registros, seja do Amapá, do Piauí, do Rio Grande do Sul, do Amazonas, todos vão ser vistos no mesmo sistema, porque nós vamos colocar o combate ao roubo e furto de celulares como prioridade da agenda nacional.
3: Por meio dessa integração, será possível identificar aparelhos com registro de roubo ou furto em utilização e encaminhar notificações aos usuários para devolução voluntária e regularização da situação junto às autoridades policiais. Desde 2020, já foram registrados cerca de 3 milhões de aparelhos aptos à recuperação. Com essa iniciativa, o governo passa a atuar diretamente sobre a cadeia econômica que sustenta esse tipo de crime, de acordo com o ministro da Justiça e Segurança Pública, Wellington Lima.
7: Não tem efeito apenas no que diz respeito ao celular. A violência urbana dos grandes centros, que é afetado com essa prática, que atemoriza tantos, vai ser modificada completamente na medida em que o programa ganha corpo e adesão. Toda a cadeia criminosa se modifica e esse incentivo diminui da prática do crime.
3: Em outra frente, os próprios cidadãos podem fazer sua parte por meio de uma ferramenta pública de consulta, que permite verificar se o aparelho possui restrição. O presidente Lula destacou a integração de bases públicas e privadas que viabilizou a medida e a importância de cada cidadão fazer a sua parte.
4: Vai ter a participação dos 27 governadores de estado, do governo federal, das agências reguladoras, das empresas de comunicação. Então, o que a gente está dizendo é que se você comprou um telefone sem saber que era roubado, mas comprou, você tem que procurar uma delegacia para entregar. Se você souber de onde você comprou, melhor ainda, porque a gente quer punir quem rouba, A gente quer punir quem vende. A gente quer punir o crime organizado.
3: Por meio do site ou do aplicativo do programa Celular Seguro, o cidadão pode verificar a procedência de um telefone celular, tendo em mãos um número e-mail, um código de 15 dígitos que é como se fosse a identidade do celular. Esse número pode ser encontrado na caixa do aparelho, atrás da bateria ou discando asterisco Jogo da Velha 06 Jogo da Velha. Nesse último caso, o código aparecerá automaticamente. Reportagem Natália Koslick.
8: Novos equipamentos para o tratamento de câncer.
2: E aparelhos de ressonância para todas as regiões do país.
8: Investimentos de mais de 160 milhões de reais do Ministério da Saúde para ampliar o atendimento especializado no país.
2: O presidente Lula esteve hoje em São Paulo anunciando os investimentos.
9: O acelerador linear de alta tecnologia entregue ao Hospital Santa Marcelina, na Zona Leste de São Paulo, vai ampliar o tratamento de câncer na unidade. O equipamento é capaz de gerar raios-x precisos, exatamente no local do tumor, sem causar maiores danos no tecido saudável. O presidente Lula, que concluiu sessões de radioterapia este mês, destacou a alta tecnologia do equipamento.
4: A máquina que vocês vão fazer radioterapia aqui na Zona Leste é muito mais moderna do que aquela que eu faço em Brasília. E eu acabei de fazer 15 sessões de radioterapia. E nós não estamos fazendo favor. O que nós queremos é que, independentemente do lugar onde mora, independentemente da cor, independentemente da religião, todos têm direito a um tratamento igual, justo e de boa qualidade.
9: Também nesta terça-feira foram entregues aceleradores lineares em Fortaleza, Ceará, e em Sinop, no Mato Grosso. Em Sinop, que tem 500.000 de habitantes, a chegada do aparelho vai facilitar a vida de pacientes que percorriam até 1.800 quilômetros para receber atendimento em cidades como Cuiabá e Barretos. Já em Fortaleza, o acelerador linear vai para o Instituto do Câncer do Ceará, referência na região. A ampliação do cuidado aos pacientes com câncer é uma prioridade do programa Agora Tem Especialistas, que busca reduzir o tempo de espera por consultas, exames e cirurgias, incluindo os procedimentos radioterápicos. O ministro da Saúde, Alexandre Padilha, destacou as entregas dos aceleradores lineares em todo o país.
10: Nós estamos comprando nesses 3 anos 105 aparelhos, nenhum país do mundo está fazendo essa compra. Graças a essa expansão, todos os estados brasileiros têm agora um centro de radioterapia para cuidar da sua população. O último que faltava era o estado de Roraima, o equipamento já chegou lá, tratando a população inteira.
9: Durante o evento, Lula e Padilha assinaram ainda contrato que vai garantir a compra de 20 aparelhos de ressonância magnética para 15 estados. Os novos equipamentos contarão com investimento de 111 milhões de reais. Reportagem Graziele Bezerra.
8: Inaugurada hoje a primeira etapa das obras da nova Serra das Araras, na Via Dutra, no Rio de Janeiro.
2: O trecho de 4 quilômetros no sentido para São Paulo vai dar mais segurança viária e conforto para os motoristas e pedestres.
8: A inauguração contou com a presença do presidente Lula, que ressaltou a importância econômica do investimento para o estado.
11: Com investimento de 1,5 bilhão de reais, a nova Serra das Araras integra a modernização da Via Dutra. Com mais de 70% das obras executadas, o projeto deve aumentar a segurança e melhorar o fluxo de veículos. Nesta primeira etapa, foram liberados 4 quilômetros da pista de subida, no sentido São Paulo, com 4 faixas de rolamento e 8 novos viadutos. Segundo o ministro dos Transportes, Jorge Santoro, as obras resolvem um problema antigo da região.
12: Resolve um problema de uma rodovia que fica mais de 40 dias do ano fechada, se somar todas as interrupções que acontecem nela todos os dias, por acidentes. A ideia aqui é segurança, olhar as pessoas.
11: O trecho recebe recebe cerca de 390 mil veículos por mês, sendo mais de um terço de carga. Segundo a ministra-chefe da Casa Civil, Miriam Belchior, os benefícios vão além da infraestrutura.
13: E a gente investe em infraestrutura que a gente chama econômica, mas também infraestrutura social. É aumentar esse tipo de investimento que melhora a economia brasileira e melhora a qualidade de vida das pessoas nas cidades.
11: O presidente Lula destacou os impactos da obra para o desenvolvimento econômico e a geração de empregos no estado.
4: Eu tenho certeza que o resultado dessa obra aqui vai significar mais desenvolvimento para o Rio de Janeiro, mais empresas para o Rio de Janeiro e mais emprego de qualidade para o Rio de Janeiro.
11: Ao todo, serão 16 quilômetros de extensão, 8 em cada sentido. A nova configuração contará com 4 faixas por direção, 24 viadutos, 2 rampas de escape, 3 passarelas, iluminação integral, monitoramento inteligente e cobertura 4G. Reportagem Luciana Colares de Holanda.
2: Um estudo divulgado pelo Ministério do Desenvolvimento e Assistência Social, Família e Combate à Fome, apurou os resultados do Programa de Aquisição de Alimentos, o PAA, sobre a vida dos agricultores familiares.
8: Os números apontam um aumento da renda de 30... aumento de cerca de 30% na renda per capita das famílias.
2: E queda da permanência desses agricultores em programas de transferência de renda.
14: Agricultores familiares parceiros do Programa de Aquisição de Alimentos, o PAA, registraram aumento de até 30% na renda per capita. Além disso, estes agricultores reduziram até 57% a probabilidade de permanência no Cadastro Único, porta de entrada de programas sociais. Atualmente, 75% dos agricultores participantes do PAA, na modalidade compra com doação simultânea, estão inscritos no Cade Único. Os dados são de uma pesquisa realizada pela Universidade Federal do ABC e pelo Centro Brasileiro de Análise e Planejamento. Os resultados foram divulgados pelo Ministério do Desenvolvimento e Assistência Social, Família e Combate à Fome, que é gestor do PAA. O secretário de Avaliação, Gestão da Informação e Cadastro Único, Rafael Osório, falou sobre o PAA como ferramenta de emancipação econômica dos agricultores familiares.
15: Então, acessando o PAA, esse agricultor familiar que está no Cadastro Único, ele pode investir na sua produção, ele pode vir acessar outros programas, receber assistência técnica e dessa forma sair de uma forma definitiva do Cadastro Único e da necessidade de ter apoio de programas sociais.
14: A pesquisa mostra que os beneficiários na modalidade compra com doação simultânea tiveram aumento médio de R$ 50,00 na renda per capita. Isso equivale a um crescimento de 30%. Entre os participantes

0: um avanço de 19% na renda destes produtores. A secretária de Segurança Alimentar e Nutricional do MDS, Lilian Raal, destaca a importância do PAA para a garantia de comida na mesa dos brasileiros e para a economia.
1: Recurso público investido no programa de aquisição de alimentos retorna com muitos bons investimentos para a nossa sociedade, para cada pessoa que participa, mas também para a nossa sociedade como um todo, ao promover a venda de alimentos, comprando da agricultura familiar, principalmente agricultores do cadastro único, povos e comunidades tradicionais, povos indígenas, incluindo, abrindo a porta do mercado da comercialização para muita gente que vinha ficando para trás, ao mesmo tempo mostrando para os municípios a importância das compras públicas da agricultura familiar e de ações de segurança alimentar e nutricional.
0: O ministro do Desenvolvimento Social, Wellington Dias, elenca como meta para o PAA alcançar uma quantidade maior de pessoas, tanto os que produzem alimentos quanto os que precisam deles.
2: Mas é preciso uma jornada que possa alcançar maior escala e possa, a partir daí, colocar produtores, produtoras em condição de uma linha direto com o mercado. E é claro, com isso, elevar a renda.
0: Em 2024, o PAA alcançou 3.334 municípios brasileiros. 84% deles relataram ampliação da busca ativa de agricultores familiares. 76% apontaram avanços na identificação de pessoas em situação de insegurança alimentar. 29% dos municípios realizaram levantamentos junto a povos e comunidades tradicionais, o que ampliou estratégias de inclusão desses públicos no PAA. 86% dos municípios consideram decisivo o suporte oferecido pelo governo federal para a execução do programa. Para acessar a pesquisa na íntegra e conhecer detalhes sobre o PAA, busque por gov.br/mds. Reportagem Érica Brás.
3: Pois é, e além de melhorar a vida dos agricultores familiares, o programa de aquisição de alimentos também ajuda a melhorar a qualidade da merenda consumida pelos estudantes de todo o país.
4: É que parte dos alimentos frescos comprados pelo PAA é destinada à alimentação escolar, que agora usa menos ultraprocessados.
3: E comida fresca, feita na hora, abre espaço também para a criatividade das merendeiras.
4: Hoje o governo do Brasil premiou as melhores receitas preparadas por essas profissionais.
5: Tem receita que vai muito além do sabor, tem afeto, cuidado e uma vontade enorme de ver os estudantes bem alimentados. Foi assim que 55 merendeiras de todo o Brasil conquistaram um lugar entre as melhores receitas da alimentação escolar do país. A Vânia Patrícia, de Boa Vista, em Roraima, apostou no frango flambado com creme de abóbora, prato cheio de sabor e memórias da culinária local.
6: Prato foi aprovado pelas crianças, gostaram e querendo, pedindo para repetir mais.
5: Já o Evandro dos Santos, de Francisco Beltrão, no Paraná, levou para a disputa um yakisoba vegano, receita de tradição e sabor.
7: Na composição dele, macarrão, os legumes, que os alunos não tinham tanta saída com os legumes e verdura. Então, veio essa inspiração, vamos fazer alguma coisa com nossos legumes, com a nossa agricultura familiar, que geralmente está com produtos orgânicos.
5: As receitas estão entre as vencedoras da terceira edição do concurso Melhores Receitas da Alimentação Escolar, realizado nesta terça-feira em Brasília. A iniciativa do Fundo Nacional de Desenvolvimento da Educação, o FNDE, valoriza o trabalho das merendeiras que todos os dias ajudam a levar uma alimentação saudável, equilibrada e de qualidade aos estudantes da rede pública. Fernanda Pacobaíba, presidente do FNDE, lembra que o Programa Nacional de Alimentação Escolar repassa anualmente cerca de 6 bilhões de reais para garantir mais de 50 milhões de refeições diárias. Em 2023, após anos sem reajuste, o FNDE elevou os valores para a compra de merenda. Também subiu de 30 para 45% a obrigatoriedade para a compra direta de alimentos da agricultura familiar e restringiu ultraprocessados nas escolas.
8: Cerca de 3 bilhões de reais do orçamento total do programa vão ser destinados à agricultura familiar. Mais oportunidades para pequenos produtores, mais alimentos frescos nas escolas e mais desenvolvimento nos municípios.
5: Com foco em alimentos mais saudáveis, o Programa Nacional de Alimentação Escolar quer mostrar com o prêmio que o principal ingrediente está todos os dias no prato servido aos estudantes. O carinho de quem sabe que alimentar também é uma forma de educar. Um exemplo para os profissionais que fazem toda a diferença na vida das crianças, disse a primeira-dama Janja Lula da Silva, embaixadora da

0: Aliança Global contra a Fome e a Pobreza.
1: São pessoas que conhecem os estudantes, as estudantes que acolhem com um sorriso, que oferecem afeto e oferecem também uma refeição saudável e ajudam a construir um ambiente escolar mais humano e acolhedor.
0: Além do reconhecimento, cada merendeira vencedora recebe um prêmio de R$5.000. As escolas representadas pelas receitas também recebem R$8.000 para investir em equipamentos e melhorar a estrutura das cozinhas escolares. Reportagem Pablo Mundim.
2: O Brasil anunciou hoje um pacote integrado de ações voltadas para a população em situação de rua durante a programação da Semana Nacional de Políticas sobre Drogas.
3: A iniciativa interministerial prevê recursos para a qualificação de cozinhas solidárias, ampliação do atendimento em saúde e inclusão social de pessoas em contexto de vulnerabilidade.
2: Durante o evento, a ministra dos Direitos Humanos e da Cidadania, Janine Mello, reforçou que o país precisa avançar nas ações integradas de assistência para garantir direitos à população de rua.
4: A agenda de população em situação de rua, ela não é a agenda de um ministério só. O que importa é que a gente tenha um governo federal todo unido em prol e em defesa da proteção dos direitos da população em situação de rua. Não é um espaço de disputa, é um espaço de construção, é um espaço de avanço.
3: O Ministério da Justiça e Segurança Pública anunciou o maior esforço orçamentário da história para ações voltadas à população de rua.
2: Os repasses vão ser destinados à criação de novos Centros de Acesso a Direitos e Inclusão Social, os CAIS, executados em parceria com a sociedade civil e universidades.
3: O secretário executivo do Ministério da Justiça, Ademar Borges, detalhou a distribuição dos recursos.
5: Nós aplicamos 46 milhões para 263 centros POP, 27 milhões na implantação de 30 unidades CAIS. Nós também fizemos um investimento para a formação de mais de 5 mil profissionais de segurança pública, para que esses profissionais tenham acesso a uma cultura orientada pela proteção de direitos humanos, além de mais 70 milhões de investimento junto com o Ministério de Direitos Humanos para o programa Cidadania POP.
2: Já na área da saúde, vão ser investidos R$120 milhões anuais para as equipes do consultório na rua, o que deve garantir atendimento em todas as unidades da federação.
3: O pacote também engloba o Ministério do Trabalho e Emprego e o Ministério do Desenvolvimento e Assistência Social, com a implantação de novas cozinhas solidárias e a formação profissional.
2: Atenção contribuinte, a Receita Federal abriu hoje as consultas para o segundo lote de restituição do Imposto de Renda 2026.
3: Trata-se do maior lote de restituição da história do país. Ao todo, o governo federal vai injetar R$11 bilhões na economia.
2: O valor vai beneficiar mais de 9 milhões e 500 mil contribuintes em todo o Brasil.
3: Desse total, cerca de 8 milhões e 900 mil pessoas utilizaram a declaração pré-preenchida ou optaram por receber via Pix.
2: A restituição será paga na próxima terça-feira, dia 30 de junho.
3: Para consultar o segundo lote, basta acessar gov.br/Receita Federal ou utilizar o aplicativo do Imposto de Renda no seu celular.
2: Projetos culturais, de esporte, muitas das políticas públicas são patrocinadas por empresas estatais do governo do Brasil.
3: Esse contrato ou esses contratos são acompanhados de perto pela Secretaria de Comunicação Social da Presidência da República.
2: E para isso, a SECOM conta com uma plataforma que permite checar a implementação dos projetos patrocinados em todo o país.
6: É com o patrocínio que muitos projetos conseguem sair do papel. E quando esse patrocínio parte de empresas e órgãos públicos, regras devem ser seguidas para garantir, por exemplo, a transparência do processo. O acompanhamento da gestão desses recursos é feito pela Secretaria de Comunicação Social da Presidência da República, a SECOM, que agora ganhou uma plataforma mais moderna. Como explica Ana Luísa Fraga, diretora de patrocínios da SECOM.
7: O patrocínio hoje agrega muito à política pública. Então a gente está fazendo essa caminhada de melhorar a nossa ferramenta e transformar o patrocínio como política pública, agregando os dados que as estatais nos prestam de informação com relação ao que elas vão fazer.
6: 50 empresas parcial ou completamente controladas pelo governo federal ofertam patrocínios no país. Só em 2025 foram mais de 2.400 ações de patrocínio feitas por estatais, A secretária de Publicidade e Patrocínio da SECOM, Samantha Marchiori, afirma que a expectativa é que a nova ferramenta ajude a identificar onde os investimentos estão chegando e quais resultados estão sendo alcançados.
8: A gente avalia muito isso, se aquele projeto ele faz sentido para aquela região que está recebendo, seja um projeto de esporte, seja um projeto de cultura, e claro, se ele está dentro das condicionantes, né, que a própria governança dos órgãos passa.
6: A ferramenta incorpora recursos de monitoramento, avaliação de resultados e inteligência de dados para tornar a gestão mais transparente e eficiente, permitindo acompanhar em tempo real os impactos sociais, econômicos, culturais, esportivos, ambientais e territoriais dos investimentos. Reportagem Luana Kari.
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3: Mais de R$1 bilhão investidos na retomada econômica de comunidades rurais na bacia do Rio Doce.
2: A ação vai beneficiar comunidades rurais de 49 municípios de Minas Gerais e Espírito Santo, atingidos pelo rompimento da barragem do Fundão.
3: O recurso é destinado ao fortalecimento da agricultura familiar, ao incentivo à produção de alimentos saudáveis e à regularização gratuita de propriedades rurais.
2: De acordo com o Ministério do Desenvolvimento Agrário e Agricultura Familiar, o foco também é em recuperar o solo da região e abrir novos mercados para os produtores locais.
3: O governo federal já havia repassado mais de R$400 milhões para a retomada das produções rurais.
2: E essas foram as notícias do governo do Brasil.
3: Uma realização da Secretaria de Comunicação Social da Presidência da República.
2: Em produção da empresa Brasil de Comunicação.
3: Fique agora com as notícias do Poder Judiciário e do Congresso Nacional. Boa noite.
2: Boa noite para você e até amanhã.
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12: STJ aprova regras para que juízes decidam sobre participação de crianças e adolescentes em conteúdos digitais.
13: TSE determina a remoção de publicações que associavam político e partido a organizações criminosas.
12: TST divulga levantamento sobre risco de endividamento por motoristas por aplicativo.
13: Boa noite, eu sou Marcela Luiza.
12: Eu sou Walter Lima.
13: Conselho Nacional de Justiça aprova regras para a atuação de crianças e adolescentes na produção de conteúdo para plataformas digitais.
12: A medida é uma consequência da entrada em vigor do chamado Estatuto da Criança e do Adolescente Digital em março deste ano. Marta Ferreira.
14: A norma estabeleceu que crianças e adolescentes precisam de autorização judicial em casos de exposição nas redes sociais, tanto em perfil próprio quanto em canais de adultos, e quais são os procedimentos a serem adotados pelos magistrados. Entre os pontos a serem analisados estão o grau de exposição, a carga horária semanal e a remuneração. A resolução define prazos para a validade dessas autorizações. Os alvarás terão duração máxima de 12 meses para crianças e de 18 meses para adolescentes, podendo ser alterados a qualquer momento por decisão judicial.
13: TSE determina a remoção de publicação que associa Flávio Bolsonaro a facções criminosas.
12: Em outra decisão, o tribunal já havia determinado remoção de publicação que associava o PT a organizações criminosas. Mariana Fabre.
15: A ministra Estela Aranha, do Tribunal Superior Eleitoral, determinou a remoção de vídeo e imagens veiculados por diversos perfis em redes sociais que associam o pré-candidato à presidência Flávio Bolsonaro à operação da Polícia Federal denominada Unha e Carne. Para a relatora, o conteúdo extrapola os limites da crítica política admissível e constrói uma narrativa sem indicação de dado concreto, investigação formal ou imputação jurídica. Em outra decisão liminar concedida pelo vice-presidente do TSE, ministro André Mendonça, foi determinada a remoção de vídeo publicado nas redes sociais que associava o Partido dos Trabalhadores ao financiamento de campanhas eleitorais por organizações criminosas. O ministro entendeu que a publicação extrapola os limites da crítica política ao atribuir suspeita ao partido sem demonstração mínima de veracidade. Em ambos os casos, as decisões liminares determinaram a remoção das publicações em até 24 horas, sob pena de multa diária. O plenário do TSE ainda vai analisar os casos.
13: Levantamento do Tribunal Superior do Trabalho aponta que motoristas por aplicativo têm risco maior de se endividarem.
12: O que influencia isso são os custos e riscos com a atividade, além das condições de trabalho. Rossini Gomes.
16: O levantamento concluiu que o motorista tem um custo mensal que gira em torno de R$ 5.600. Para superar esse valor e ter lucro, é preciso trabalhar por, no mínimo, 8 horas diárias durante 22 dias sob uma condição instável de trabalho. Como o modelo não garante previsão, folga remunerada nem assistência médica, as chances de endividamento aumentam. Segundo o estudo, é possível pegar dinheiro emprestado direto com as plataformas de transporte. E para pagar, os valores são descontados do pagamento recebido pelas corridas.
13: Pessoa relativamente incapaz pode ser sócia em holding familiar, que é um tipo de empresa criada para administrar o patrimônio de uma família, facilitando a gestão e o planejamento sucessório.
12: Essa decisão é do STJ. Fátima Uchoa.
17: Uma mulher curadora do esposo relativamente incapaz ajuizou ação para criar uma sociedade limitada do tipo holding familiar, tendo como sócios ela e o marido, casados em comunhão parcial de bens, cada um titular de 50% das cotas. As instâncias ordinárias julgaram a ação improcedente. No STJ, a terceira turma deu provimento ao recurso especial da mulher. Para a relatora ministra Nancy Andrighi, o incapaz não pode ser impedido de participar de sociedade, pois há previsão expressa no Código Civil que admite isso em contratos sociais.
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13: Uma boa noite.
12: E até amanhã.
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1: Eu sou Paula Groba.
2: Eu sou Humberto Pinheiro.
1: E estes são os destaques de hoje do Jornal do Senado, que começa agora.
2: Congresso vai analisar socorro de 8 bilhões para companhias aéreas.
1: Cota do Senado para vítimas de violência doméstica completa 10 anos e inspira lei federal.
2: Projetos e análise no Senado podem fortalecer combate ao crime organizado.
1: Boa noite.
2: Boa noite.
1: O Congresso vai analisar uma medida provisória que pretende evitar cortes de voos e o fechamento de rotas aéreas no país.
2: O texto prevê um aporte de 8 bilhões de reais para as empresas do setor afetadas pela alta do preço do querosene de aviação. Mais informações com a repórter Marcela Cunha.
3: Segundo o governo, o objetivo é amenizar os impactos da guerra no Oriente Médio sobre o setor, principalmente por causa da alta do querosene de aviação. As companhias aéreas alegam que tiveram uma elevação rápida dos custos, provocada pelo aumento de 70% no preço do combustível. O socorro financeiro busca dar fôlego às empresas para evitar cortes de voo e a descontinuidade de rotas, mas não significa redução automática no preço das passagens. Para o senador Marcos Rogério, do PL de Rondônia, a baixa concorrência no setor aéreo aumenta o risco de prejuízo aos passageiros.
4: Nós estamos vivendo no Brasil hoje quase que um monopólio do sistema de aviação nacional. Nós temos 3 companhias que se comunicam, que interagem e que têm parcerias, inclusive, econômicas, e há, inclusive, movimentos de fusão que torna esse ambiente ainda mais monopolizado.
3: Os créditos extraordinários não entram no cálculo da meta fiscal, mas aumentam o endividamento público. As empresas que acessarem a linha de crédito terão que devolver os recursos com juros. Segundo regulamentação do Conselho Monetário Nacional, a taxa será de 4% ao ano, com prazo de pagamento de até 5 anos. A medida provisória já está em vigor, mas ainda precisa ser aprovada pelo Congresso Nacional. O texto foi encaminhado à Comissão Mista de Orçamento e, se aprovado, ainda precisa passar pelos plenários da Câmara dos Deputados.

0: Cumbre prorrogou por mais 60 dias a validade de 6 medidas provisórias. Entre elas está a que criou o novo Desenrola Brasil, programa do governo federal voltado à renegociação de dívidas. Pelo texto, pessoas com renda mensal de até R$ 8.105 podem refinanciar dívidas de até R$ 15.000 por banco. A proposta também traz regras específicas para beneficiar pequenas e microempresas, além de contemplar estudantes com débitos do FIES, o Fundo de Financiamento Estudantil.
1: As outras medidas prorrogadas são propostas

0: propõe o aumento das penas para esses crimes, com o objetivo de reforçar a proteção do patrimônio em todo o país. O repórter Pedro Pincer tem mais informações.
1: A atual legislação prevê detenção de 3 meses a 1 ano e multa para pichação. Pelo projeto, ficaria entre 2 a 5 anos, além da multa. Se o ato afetar monumento ou edificação tombada, a pena atual de 6 meses a 1 ano iria para 3 a 6 anos, mantendo a multa. Para o autor do projeto, senador Hermes Klan, do PL de Santa Catarina, a legislação praticada não tem sido suficiente para enfrentar um problema que afeta cidades de todo o país e gera custos significativos para a população.
2: O que está em discussão é o modelo de cidade que queremos deixar para as nossas próximas gerações. Queremos cidades limpas ou cidades degradadas? Queremos patrimônio preservado ou patrimônio vandalizado? Eu não tenho dúvida da resposta e acredito que a imensa maioria dos brasileiros também não.
1: Pelo projeto, quem financiar ou promover a pichação também passará a ser punido com prisão de 3 a 6 anos e multa. A proposta ainda prevê que os autores sejam obrigados a reparar os prejuízos causados.
3: E o Senado poderá retomar a análise de propostas voltadas ao combate ao crime organizado e à sua influência sobre agentes e estruturas do poder público.
0: São projetos que integravam o relatório final da CPI do crime organizado. A reportagem é de Alexandre Campos.
4: Uma das propostas do senador Alessandro Vieira, do MDB de Sergipe, prevê o monitoramento contínuo e aprofundado de relações econômico-financeiras de pessoas expostas politicamente, com o objetivo de combater a corrupção, a lavagem de dinheiro e outros ilícitos econômicos. Serão submetidos a esse regime detentores de mandatos eletivos nos poderes executivo e legislativo da União, ministros de Estado, integrantes de tribunais superiores, presidentes de partidos políticos, entre outras autoridades estaduais e municipais. O senador ainda propôs sindicâncias patrimoniais aleatórias de agentes públicos para detectar enriquecimento ilícito ou prevenir a prática de crimes.
5: São projetos importantes para que a gente possa avançar no combate ao crime organizado, especialmente na questão da lavagem de dinheiro e na recuperação de ativos. São caminhos importantes, a gente tem identificado isso desde o momento da tramitação do PL antifacção e também da CPI do crime organizado.
4: Para fortalecer o trabalho de comissões parlamentares de inquérito, o senador defende o prazo de 5 dias para que as autoridades policiais e judiciárias atendam à requisição do colegiado de compartilhamento de provas.
3: O Senado vai analisar um projeto aprovado pela Câmara que garante atestado ao trabalhador que precisa acompanhar filho doente. A proposta vale para responsáveis por crianças menores de 12 anos e prevê licença de até 14 dias quando não houver outra forma de conciliar o trabalho com o cuidado.
0: No Senado, um projeto semelhante já está em análise na Comissão de Assuntos Sociais. Repórter Henrique Nascimento.
6: O projeto aprovado na Câmara prevê que o atestado informe o período de repouso da criança e a necessidade de acompanhamento direto. Sempre que possível, o trabalho poderá ser cumprido por teletrabalho, compensação de jornada ou outra forma prevista em lei ou acordo coletivo, como explica a advogada trabalhista Elaine Human.
7: O projeto prevê emissão de atestado para acompanhante, ausência justificada no trabalho, proteção ao vínculo empregatício, mais segurança jurídica para as famílias, respeito ao direito da criança de receber cuidados.
6: No Senado, já está em discussão uma proposta semelhante do senador veneziano Vital do Rego, do MDB da Paraíba. O texto permite o abono de faltas de pais e mães que acompanham filhos com patologias graves ou hospitalizados. Quando a proposta passou pela Comissão de Direitos Humanos, o senador Flávio Arns, do PSB do Paraná, defendeu a medida.
8: Não é razoável esperar que o trabalhador continue a trabalhar normalmente caso tenha algum ente querido gravemente enfermo ou hospitalizado. Tal expectativa chega a ser desumana.
6: O projeto está agora na Comissão de Assuntos Sociais.
3: E o Senado celebra 10 anos de uma iniciativa que ajuda mulheres vítimas de violência doméstica a reconstruírem suas vidas por meio do trabalho.
0: Nos contratos de terceirizadas do Senado, 2% das vagas são reservadas para essas trabalhadoras. Repórter Patrícia Oliveira.
9: Desde 2016, contratos terceirizados com 50 ou mais vagas no Senado reservam 2% dos postos para mulheres em situação de vulnerabilidade causada por violência familiar. A seleção das candidatas é feita em parceria com a Secretaria da Mulher do Distrito Federal, que identifica e encaminha mulheres aptas a ocupar essas vagas. Atualmente, 44 trabalhadoras do Senado foram contratadas por meio da cota. A terceirizada Jaqueline Couto Alves é uma delas.
10: Eu passei até uma independência financeira e me livrei do ciclo de violência doméstica. É a libertação da mulher. E além de ser acolhida, tem a questão da proteção aqui dentro. E esse projeto que o Senado criou foi uma coisa maravilhosa.
9: Em 2023, a iniciativa do Senado inspirou a legislação federal, que passou a prever a reserva de 8% das vagas em contratos da administração pública para mulheres vítimas de violência doméstica.
0: Edição de Paula Groba e trabalhos técnicos de João Lira, o Jornal do Senado fica por aqui. Acompanhe agora as notícias da Câmara dos Deputados. Boa noite.
3: Boa noite e até amanhã.
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12: Câmara aprova incentivo à participação dos jovens em serviço voluntário.
13: Prevenção obrigatória da trombose em hospitais vai à sanção presidencial.
12: Deputados aprovam exigência de qualidade para registro de medicamento.
14: Boa noite. Câmara aprova regras mais rígidas para registro de medicamentos. A repórter Sofia Peçanha tem mais detalhes sobre a proposta, que já foi aprovada também no Senado e segue para a sanção presidencial.
15: A Comissão de Constituição e Justiça da Câmara dos Deputados aprovou o projeto que altera regras para o registro de medicamentos no país. O texto já foi aprovado pelo Senado e altera a Lei de Vigilância Sanitária sobre Produtos Farmacêuticos. A proposta altera a legislação para exigir que todo medicamento e insumo farmacêutico, nacional ou importado, comprove que foi produzido seguindo as regras das boas práticas de fabricação, que são um conjunto de normas que garantem padrões de qualidade, segurança e controle na produção de medicamentos, e são fiscalizadas pela Anvisa, a Agência Nacional de Vigilância Sanitária. Atualmente, no caso de medicamentos importados, prioriza-se principalmente a comprovação de que o medicamento já é registrado no país de origem. Com a mudança, o foco passa a ser a qualidade do processo de fabricação, tanto para produtos nacionais quanto estrangeiros. A relatora na Comissão de Constituição e Justiça, a deputada Laura Carneiro, do PSD do Rio de Janeiro, destacou que a medida reforça a segurança dos pacientes.
16: Seja esse produto nacional ou estrangeiro, para uso da população, ele tenha um certificado de boas práticas, o que é ótimo, porque a gente está tratando de medicamentos, portanto a gente está tratando de saúde, a gente está tratando de vida.
15: Segundo o parecer aprovado na Comissão de Saúde, a regra atual pode dificultar a entrada de novos medicamentos no mercado brasileiro, especialmente quando a produção ocorre em parceria com empresas no exterior. O relator na comissão, o deputado Júnior Mano, do PSB do Ceará, apesar de recomendar a aprovação da proposta, alertou para esse risco em seu parecer. Lido pela deputada Adriana Ventura, do Novo de São Paulo.
17: Aliás, essa é uma barreira que pode impedir que produtos regulares e de efeito comprovado circulem no mercado nacional, prejudicando pacientes e a própria cadeia de comercialização.
15: O projeto pretende fortalecer o sistema de vigilância sanitária no Brasil, coordenado pela Anvisa, e busca garantir a qualidade dos medicamentos sem criar barreiras desnecessárias para o setor. Da Rádio Câmara de Brasília, Sofia Peçanha.
11: Saúde.
12: Os deputados aprovaram a prevenção obrigatória à trombose em hospitais com internação. Depois de aprovado pelo Senado e pela Câmara, o texto aguarda sanção presidencial, como informa a repórter Daniele Lessa.
18: A Comissão de Constituição e Justiça da Câmara dos Deputados aprovou o projeto que torna obrigatória a adoção de medidas de prevenção ao tromboembolismo venoso em hospitais públicos e privados e em unidades de saúde com internação. Pelo projeto, hospitais deverão manter uma estrutura voltada à prevenção da doença. O tromboembolismo venoso acontece quando um coágulo se forma nas veias e se desloca, fazendo obstruções que podem causar a morte. O relator da proposta, deputado Hildo Rocha, do MDB do Maranhão, recomendou a aprovação do projeto com uma mudança de redação. Em vez de estabelecer a criação de uma comissão, como no texto aprovado pelo Senado, o projeto passa a usar o termo estrutura para dar mais flexibilidade às unidades de saúde. Segundo o relator, a proposta pode ajudar a reduzir complicações durante internações hospitalares, especialmente em tratamentos mais complexos.
19: Formar o protocolo para evitar esse tipo de doença, que é uma consequência de um tratamento. Todo tratamento que é feito nos grandes hospitais do Brasil, de combate ao câncer,

0: Ele já tem. Os nossos hospitais públicos não existe.
1: O projeto que obriga hospitais a adotarem medidas de prevenção ao tromboembolismo venoso já foi aprovado pelo Senado e Câmara. Da Rádio Câmara de Brasília, Daniele Lessa.
2: Direitos Humanos.
3: Câmara dos Deputados aprovou uma proposta que incentiva a participação de jovens em serviço voluntário. A repórter Paula Bittar acompanhou a votação.
4: Uma proposta aprovada pela Câmara busca incentivar a participação de jovens em serviço voluntário voltado ao amparo de idosos, pessoas com deficiência e crianças. De acordo com o texto aprovado, os programas de amparo voltados para crianças e adolescentes, para moradores de rua, para idosos e pessoas com deficiência poderão contar com serviço voluntário de jovens entre 15 e 29 anos. Os jovens que precisarem terão acesso a um serviço de acolhimento durante o voluntariado, conforme regulamentação futura, mas a participação em serviço voluntário não pode ser colocada como condição para esse acolhimento. A relatora na Comissão de Constituição e Justiça, deputada Laura Carneiro, do PSD do Rio de Janeiro, comentou a importância da proposta.
5: É uma tentativa de unir jovens com pessoas idosas e com pessoas com deficiência. Então, esse jovem, né, que está no serviço voluntário, vai ser habilitado para trabalhar nos abrigos, enfim, nas áreas de recebimento, que são de acolhimento, tanto de pessoas com deficiência como de idosos.
4: O projeto, que busca incentivar a participação de jovens em serviço voluntário voltado ao amparo de idosos, pessoas com deficiência e crianças, vai ser analisado agora pelo Senado. Da Rádio Câmara de Brasília, Paula Bittar.
2: Educação.
6: Avança na Câmara projeto que garante o uso gratuito de espaços das universidades por estudantes e funcionários. A repórter Júlia Lopes tem mais informações sobre a proposta.
7: A Comissão de Educação da Câmara dos Deputados aprovou o projeto de origem do Senado que autoriza universidades federais a cederem espaços de forma gratuita para associações de estudantes, professores e servidores. Atualmente, a legislação proíbe instituições federais de ensino de doar ou ceder imóveis gratuitamente, independente da finalidade. A proposta altera essa regra ao reconhecer que essas entidades fazem parte da própria comunidade universitária e contribuem para a missão acadêmica, o debate interno e o desenvolvimento institucional. A relatora do projeto, deputada Dandara, do PT de Minas Gerais, explica que hoje esses grupos precisam pagar taxas para utilizar os espaços das universidades, mesmo quando se reúnem para atividades internas. Segundo ela, o projeto vem justamente para garantir esse uso sem custos.
8: A de garantir a cessão de espaços da universidade à sua comunidade acadêmica, ou seja, professores, estudantes, técnicos, sem ter que cobrar uma contrapartida de volta. Porque, infelizmente, alguns regramentos exigiam pagamento de taxas. Então, você imagina os estudantes tendo que fazer uma reunião do conselho, do curso, a convocar uma assembleia com todo o custo e ter que pagar para usar aquele espaço que é da universidade.
7: A deputada também destacou que a Constituição Federal assegura a autonomia universitária. Por isso, algumas universidades já resolveram essa questão internamente, por meio de decisões dos conselhos superiores, enquanto outras ainda enfrentam dificuldades para avançar nesse tema. O texto, que trata da disponibilização gratuita dos espaços das universidades para suas entidades, já foi aprovado pelo Senado e segue agora para análise na Comissão de Constituição e Justiça da Câmara. Da Rádio Câmara de Brasília, Júlia Lopes.
2: Votação.
3: Deputados podem votar proposta que exclui construção e reforma de escolas do limite legal de gastos orçamentários. O repórter Antônio Vital tem as informações.
9: Ganhou o regime de urgência e pode ser votado a qualquer momento no plenário da Câmara, projeto que tira dos limites de gastos do arcabouço fiscal os recursos destinados ao programa do MEC responsável pela construção e reformas de escolas de educação básica. O projeto apresentado pela comissão especial que analisou o Plano Nacional de Educação exclui esses gastos dos cálculos do resultado final, que é a diferença entre as despesas e as receitas do setor público. De acordo com a deputada Tabata Amaral, do PSB de São Paulo, que presidiu a comissão especial e assina o projeto, os recursos do Programa Nacional de Infraestrutura Escolar virão dos royalties de petróleo e gás. A justificativa apresentada para excluir esse total dos limites do arcabouço fiscal decorre da necessidade de ampliar os investimentos nas escolas. Para a presidente da Comissão Especial, isso vai ajudar a alcançar as metas previstas no Plano Nacional de Educação para os próximos 10 anos. Com regime de urgência, o projeto pode ser votado diretamente no plenário da Câmara, sem passar pela análise das comissões permanentes da Casa. A urgência foi aprovada de maneira simbólica, mas foi criticada por deputados da oposição. Para o deputado Bibo Nunes, do PL do Rio Grande do Sul, a proposta desrespeita os limites dos gastos públicos.
10: O PL orienta não, porque existe aí um aumento velado, indireto, para estourar o teto de gastos públicos. E nós somos contra estourar o teto de gastos públicos. Precisamos colocar ordem, disciplina e respeito aos gastos públicos.
9: Já o relator do projeto, o deputado Moses Rodrigues, do União do Ceará, disse que a exclusão dos gastos do arcabouço vai permitir investimentos de 280 bilhões de reais nas instalações físicas das escolas da educação básica. Segundo ele, 15% do total serão investidos na melhoria das universidades e institutos federais.
11: Nós estamos garantindo 280 bilhões de reais para a educação brasileira nos próximos 10 anos, para que nós possamos garantir que todas as metas do Plano Nacional sejam atingidas. Nós encontramos esse recurso dentro dos recursos extraordinários do pré-sal, e aí todo o excedente do pré-sal nos próximos 10 anos, ele seria colocado fora do arcabouço fiscal, viriam a atender toda a demanda de infraestrutura escolar no Brasil.
9: Ainda não há data para a votação no plenário da Câmara do projeto que tira dos limites de gastos do arcabouço fiscal os recursos destinados à construção e reformas de escolas públicas. Da Rádio Câmara de Brasília, Antônio Vital.
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2: Transportes.
6: Os deputados analisam proposta que pode aumentar a punição contra a perturbação do sossego com níveis de ruído de caixas de som, carros e motos. O repórter José Carlos Oliveira tem as informações.
13: O deputado Hugo Leal, do PSD do Rio de Janeiro, apresentou projeto de lei para agravar as sanções contra quem perturba o sossego alheio por meio de barulhos estridentes, como o uso de caixas de som com volume elevado ou a descarga aberta de carros e motos. A proposta altera a lei de contravenções penais e o Código de Trânsito Brasileiro. Hugo Leal apelidou o texto de

0: multa de R$ 1.000 até R$ 500 mil para aqueles casos, por exemplo, eventos não autorizados. No CTB, para som, também carros com som, e para descargas, aqueles aí, as famosas motocicletas que tiram o miolo e fica aquele barulho ensurdecedor. Então nós estamos também ampliando a multa, a suspensão da carteira, né, da carteira de habilitação.
1: Segundo Hugo Leal, dados da Organização Mundial de Saúde mostram que níveis de ruído acima de 50 decibéis podem causar efeitos físicos, como dores de cabeça e irritabilidade, e também emocionais, como ansiedade e depressão. A intenção da proposta de lei do sossego é prevenir esses danos à população.
0: Na realidade, tem a ver com perturbação do sossego lato sensu, ou seja, no seu sentido mais amplo, né? Que não há uma coisa que mais incomode e que mais afeta a saúde mental das pessoas é você estar no seu descanso ou até no seu trabalho e ter um som alto, ter um veículo ou uma motocicleta, né? Quem nunca foi cortado dentro da sua fala, dentro da sua casa, com um barulho, aquele barulho estridente? Então, nós propusemos aqui um PL do sossego, ou seja, da perturbação do sossego.
1: A proposta ainda está em fase inicial de análise na Câmara e vai passar pelas comissões de Viação e Transporte, de Constituição e Justiça, antes da votação final no plenário. Da Rádio Câmara de Brasília, José Carlos Oliveira.
2: Agricultura.
3: Avança na Câmara projeto que proíbe conversão de leite em pó importado para a forma líquida pela indústria de alimentos. A repórter Maria Neves explica por que a medida foi proposta.
4: A Comissão de Agricultura da Câmara dos Deputados aprovou o projeto que proíbe a conversão de leite em pó e outros derivados importados para a forma líquida para uso em indústrias, laticínios ou qualquer outra empresa alimentícia. Atualmente, segundo o autor, deputado Zé Silva, do União de Minas Gerais, a indústria alimentícia utiliza leite em pó reconvertido na elaboração de produtos como queijo, iogurtes, leite condensado e creme de leite. Como o leite em pó importado é mais barato, de acordo com o parlamentar, essa prática traz prejuízos para os produtores nacionais. Segundo Zé Silva, os pecuaristas brasileiros estão vendendo o leite a um preço menor que o custo de produção. Produzir um litro de leite, de acordo com ele, custa R$ 2,00, e o produto estaria sendo vendido a R$ 1,50.
5: Ao proibir o consumo e a reconstituição de leite, seus derivados, soro, por exemplo, em pó de origem importada, nós vamos forçar os laticínios, forçar as indústrias a comprar o leite brasileiro. Esse leite brasileiro, ele tem melhor qualidade e vai garantir também ao consumidor um produto de melhor qualidade e também de preço mais baixo. O consumidor brasileiro, ele tem o Brasil entre os 5 maiores produtores de leite do mundo. O mundo inteiro protege os seus produtores e nós precisamos fazer essa mobilização no Brasil. Afinal de contas, é 1.100.000 produtores, 5 milhões de pessoas que estão trabalhando.
4: Zé Silva explica que no ano passado o Paraná adotou uma lei semelhante, que proíbe a conversão para a forma líquida do leite em pó importado para uso industrial. De acordo com o relator do texto, deputado Welter, do PT do Paraná, a medida já apresenta resultados. Segundo afirma, desde a entrada em vigor da lei, houve uma redução de cerca de 50% das importações de leite em pó no estado. Além disso, Welter afirma que ocorreu uma interrupção na trajetória de queda do preço do leite e os preços do produto já começaram a se recuperar no mercado. O projeto que proíbe a conversão de leite em pó importado para a forma líquida pela indústria de alimentos ainda será votado pela Comissão de Constituição e Justiça. Da Rádio Câmara de Brasília, Maria Neves.
2: Relações Exteriores.
6: Plenário da Câmara ratifica acordo internacional sobre compra, venda e manutenção de aeronaves civis e seus componentes. A repórter Daniele Lessa acompanhou a votação e tem os detalhes.
7: A Câmara dos Deputados aprovou o projeto para ratificar a adesão do Brasil a acordo internacional da Organização Mundial do Comércio sobre o comércio de aeronaves civis. O projeto foi enviado ao Congresso pelo Poder Executivo, que defendeu a adesão ao acordo como algo positivo para atrair

0: investimentos na indústria nacional de aviação civil. Com a aprovação, o Brasil passa a integrar um conjunto de regras internacionais que tratam da compra, venda e circulação de aeronaves civis e seus componentes, incluindo serviços de manutenção e reparo. Esse acordo está em vigor desde 1980 e conta hoje com 33 membros, incluindo Estados Unidos, União Europeia e Japão. Entre os principais pontos, o acordo prevê a eliminação de tarifas de importação para aeronaves civis e diversos itens do setor, como turbinas, simuladores de voo e equipamentos de bordo. Também estabelece diretrizes para reduzir barreiras comerciais e garantir condições mais previsíveis para o mercado. Relator da proposta na Comissão de Viação e Transportes, o deputado Júlio Lopes, do PP do Rio de Janeiro, disse que o acordo aumenta a segurança jurídica e insere o Brasil de forma mais ativa nas decisões globais sobre aviação civil. Ele destacou também os efeitos positivos no setor aéreo.
1: Para o setor de transporte, os efeitos são diretos. Redução de custos operacionais para as companhias aéreas, facilitação do acesso a insumos e tecnologias, estímulo à modernização e à expansão da frota nacional, com impactos positivos na conectividade e na qualidade dos serviços prestados à população.
0: Na balança comercial brasileira, o comércio de produtos cobertos pelo acordo movimenta cerca de 41 bilhões de dólares por ano. Os principais parceiros do Brasil nesse setor são Estados Unidos, China, Alemanha e Argentina. O país importa a maior parte dos equipamentos, mas também tem presença importante na exportação de aeronaves de médio porte, principalmente por causa da Embraer. O projeto que aprova o Acordo Internacional da Organização Mundial do Comércio sobre o comércio de aeronaves civis seguiu para análise no Senado. Da Rádio Câmara de Brasília, Daniele Lessa.
2: Termina agora o Jornal Câmara dos Deputados, produzido pela Rádio Câmara, com trabalhos técnicos de Alan de Souza e apresentação de Val Monteiro e Márcio Aquilissardi.

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0: Olá, ótima noite, chegando por aqui Laerte Andrade, olha, nessa terça-feira, dia 23 de junho de 2026, agora sim a programação As Melhores da Grande São Paulo. Com os principais lançamentos e as novidades, para você ligar e participar pelo WhatsApp no 977-850790, você manda aquela mensagem de áudio e de texto, fale o seu nome e a cidade de onde você está ouvindo. Olha, é muito bom ter vocês em nossa companhia. Agora são 8 horas e 16, chegando a primeiríssima de hoje.
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2: Oi, gente, aqui quem está falando é o Zezé de Camargo. Novo sucesso.

As melhores da grande São Paulo passando por aqui. Olha, chegando sucesso com o Sai for Africa e o Ordes, Nós Somos o Mundo. E também passou por aqui Inimigo da HB, Vem Buscar o Que É Teu. E Zezé de Camargo, Cada Minuto, dando mais início às melhores da grande São Paulo. Você que ligou sua rádio agora, está ouvindo a Paraty FM, sou eu, Laerte Andrade, muito prazer, nós estamos juntos, olha, nessa viagem musical, naquele clima descontraído, com muita música e aquele romantismo para deixar sua noite aí de terça-feira muito mais alegre. Para você ligar e participar pelo WhatsApp no 977-850790, você manda aquela mensagem de áudio, de texto, fala o seu nome, a cidade de onde você está ouvindo, se aproveite, olha, mande seu alô, seu abraço para quem você quiser. Bacana, beleza? Agora chegando os pedidos musicais, que os ouvintes já ligaram, pediram aquela música preferida. Indo lá, participação da Romilda, ligada em Santo André, pediu com Vicky Souza, Só Quero Contigo Ficar, oferecendo especialmente para o seu Maridão Universo. Também o Universo pediu com a Kátia e de volta, fazendo para todos os ouvintes e para Romilda. Também a participação da Mayara pediu com Ed Sheeran, por Freta, oferecendo para todos os ouvintes na sintonia. Também a participação do Sérgio pediu com Eduardo Costa, Coração Pirata, oferecendo para todos os ouvintes. Também a participação da Luana, ligarinho lá em Rio Claro, pediu com Cristina Perre, a Trausente Yes, Yeah, oferecendo para todos os ouvintes na sintonia. Também a participação da Regiane Ligadins, lá em Santo André, no Jardim Las Vegas, pediu com Beto Kende, Nosso Amor no Último Trem. É linda essa música, muito bacana ouvir essa música, é linda demais. E ela está oferecendo para todos os ouvintes, está na sintonia, e a todos que estão sempre curtindo a Paraty FM. Muito obrigado, uma ICI. Então foi uma experiência especialmente para a sua mamãe aí, Romilda, esse grande sucesso, tá bom? Muito obrigado, uma ótima noite aqui na Melodia de São Paulo, 87,5.